0: errado vai ceder. Se a gente tiver que ceder, nós vamos ceder. Se você tiver que ceder, vocês vão ter que ceder.
1: E Luana, outro tema discutido na reunião foi a questão dos minerais críticos. O que é que o presidente Lula relatou sobre isso?
2: Olha, Nazi, o presidente Lula defendeu a cooperação no que diz respeito à exploração de terras raras e minerais críticos, como lítio, cobalto e níquel. Esses minerais são fundamentais para a indústria bélica e de tecnologia. A proposta feita pelo presidente Lula, Donald Trump, é que parte do beneficiamento da produção seja feita no Brasil.
0: O Brasil tem obrigação de ter uma regulamentação em que o Brasil seja soberano. O Brasil tem obrigação de compartilhar com quem queira participar conosco, seja os Estados Unidos, a China, a Alemanha, a França, qualquer um que quiser, a Índia, o Brasil estará aberto a construir parceria. O que nós não queremos é ser meros exportadores dessas coisas. Nós não queremos repetir o que aconteceu com a prata na América Latina, com o ouro. Nós queremos que o Brasil seja o grande ganhador dessa riqueza que a natureza nos deu.
3: Ô Luana, e o enfrentamento ao crime organizado era um dos temas aguardados para serem tratados nessa reunião, né? O que foi discutido aí em relação a isso?
2: É isso mesmo, Mariana. Olha, o presidente Lula se colocou à disposição para estabelecer parcerias relacionadas ao combate à lavagem de dinheiro e ao tráfico de armas. E lembrou que é preciso dar alternativas econômicas para que as pessoas possam sobreviver. O presidente disse ainda que entregou a Trump um documento listando as medidas do governo para enfrentar o crime organizado e as propostas para a cooperação entre os países.
1: Então, Luana, o clima geral da reunião foi positivo, não é isso?
2: Pois sim, Nazi. Tanto os ministros quanto o presidente Lula saíram otimistas e animados da reunião com Donald Trump. Em uma rede social, o presidente norte-americano chamou Lula de presidente dinâmico e disse que a reunião foi muito boa. Lula reforçou que o Brasil está aberto a discutir qualquer tema com os Estados Unidos.
0: Então eu saio muito, muito satisfeito da reunião. Acho que foi uma reunião importante para o Brasil e importante para os Estados Unidos. O Brasil está preparado para discutir com qualquer país do mundo qualquer assunto. Nós não temos veto, não tem assunto proibido. A única coisa que nós não abrimos mão é da nossa democracia e da nossa soberania. O resto é tudo discutível.
2: Ao fim da reunião, sobrou espaço até para brincadeiras sobre a Copa do Mundo de Futebol. O presidente Lula disse que pediu que Trump não revogue o visto de nenhum jogador brasileiro e disse que o Brasil sairá campeão dos Estados Unidos. Mariana e Nazi.
3: Luana Karen falando com a gente ao vivo de Washington. Obrigada, Luana, pelas informações.
1: O turismo brasileiro está a todo vapor. Já são mais de 2 milhões de postos de trabalho criados entre janeiro e março.
3: Ainda no primeiro trimestre, o fluxo de visitantes internacionais ultrapassou a marca de 3 milhões de turistas.
1: E essa semana, a cidade de Fortaleza se transforma num centro estratégico do setor com o Salão do Turismo.
3: O Brasil ganha novo impulso com o anúncio de uma linha de financiamento para microempreendedores de baixa renda.
1: A linha de crédito especial deverá atender, por exemplo, guias de turismo, motoristas, vendedores ambulantes e artesãos.
3: As novidades foram anunciadas pelo presidente em exercício, Geraldo Alckmin.
4: O encontro marca o lançamento de novas políticas públicas para fortalecer o turismo brasileiro. Entre as medidas anunciadas está uma nova linha de crédito voltada para microempreendedores individuais de baixa renda. Cada microempreendedor pode acessar até R$21 mil em crédito. A linha conta com garantia do Fundo de Operações e tem apoio inicial de até R$100 milhões. O financiamento é voltado a quem está no Cade Único e enfrenta dificuldades para acessar crédito. Segundo o ministro do Desenvolvimento e Assistência Social, Família e Combate à Fome, Wellington Dias, a ação pode levar pessoas que hoje recebem o Bolsa Família a serem futuros empregadores.
5: A gente vai abrir o cadastro único, vamos qualificar essas pessoas juntos, garantir as condições para o emprego ou para um pequeno negócio.
4: De acordo com o ministro do Turismo, Gustavo Feliciano, a proposta é transformar pequenos negócios em fonte de renda estável e ampliar a autonomia das famílias.
6: O turismo real é aquele que o visitante sente na pele. Isso é justiça social na veia, trocando a dependência pelo protagonismo.
4: Outra novidade é o lançamento de um guia inédito para qualificar o atendimento a turistas neurodivergentes. Para o ministro Gustavo Feliciano, algumas medidas simples

0: podem fazer grande diferença no acolhimento.
1: Queremos que cada museu e hotel brasileiro saiba receber quem percebe o mundo de forma diferente, mas o vive com a mesma intensidade.
0: Ao participar da cerimônia de abertura, o presidente em exercício, Geraldo Alckmin, comemorou o crescimento da entrada de turistas estrangeiros no Brasil e anunciou que os turistas chineses não vão mais precisar de visto para entrar no país.
2: A partir agora da semana que vem, 11 de maio, não precisa mais ninguém da China ter visto. E nós estamos falando do segundo país mais populoso do mundo, 1,3 bilhão de pessoas. Então vai outro estímulo aí ao turismo.
0: O Salão do Turismo segue até o dia 9 de maio, reunindo as principais inovações do setor. A entrada é gratuita e a programação pode ser conferida no endereço gov.br/turismo. Reportagem Caroline Blaut.
3: O governo do Brasil anunciou uma nova fase nas obras de reconstrução do Rio Grande do Sul após as enchentes de maio de 2024.
4: Mais de 89 bilhões de reais em recursos federais já foram destinados ao estado e aos municípios gaúchos para apoiar a população.
3: E hoje foram assinados contratos de 5 bilhões e 400 milhões de reais para obras de prevenção de enchentes no Rio Grande do Sul.
4: Também foi apresentado um balanço das obras feitas até agora.
5: Há 2 anos, o Rio Grande do Sul viveu uma das maiores tragédias climáticas da história do país. As enchentes atingiram praticamente todo o estado, deixaram cidades submersas, milhares de famílias desalojadas e um rastro de destruição em infraestrutura, moradias, escolas e serviços públicos. 2 anos depois, o governo do Brasil voltou ao estado para apresentar um balanço da reconstrução e anunciar uma nova etapa de investimentos. Em Porto Alegre, a ministra da Casa Civil, Miriam Belchior, participou de reunião nesta quinta-feira com autoridades federais, estaduais e municipais e autorizou o início de novas obras em diferentes regiões gaúchas. Os recursos fazem parte do Fundo Federal criado para recuperação e proteção contra eventos extremos. Segundo a ministra da Casa Civil, entre as intervenções está a primeira etapa das obras do canal de drenagem de São Leopoldo, além de novos sistemas de contenção e proteção nas bacias do Rio Gravataí, Arroio Feijo, Eldorado do Sul e Vale dos Sinos. Ao todo, 16 municípios devem ser beneficiados.
6: Nós definimos quais eram as obras prioritárias, 8 intervenções prioritárias.
5: Desde o início da tragédia, mais de 89 bilhões de reais em recursos federais já foram destinados ao estado. Cerca de 94% desse total já foram executados em ações de assistência social, saúde, educação, defesa civil, recuperação econômica e habitação. Para a ministra Miriam Belchior, a reconstrução não é apenas recuperar o que foi perdido, é garantir moradia, infraestrutura e segurança para que as famílias possam recomeçar com dignidade.
6: Das famílias que foram afetadas e atingidas, tanto na área urbana quanto na área rural, e nós já temos 24 mil famílias que sabem onde vão morar. 13.299 já estão morando nas suas casas novas. Conseguimos juntos, né? Apoiar as famílias, as empresas, recuperar a infraestrutura.
5: No Rio Grande do Sul, a ministra da Casa Civil também inaugurou o campus do Instituto Federal do Rio Grande do Sul em Viamão, no interior gaúcho. Reportagem Pablo Mundim.
3: E novos locais vão começar a receber alertas de desastres.
4: A ideia é reforçar as ações de defesa civil para ampliar o monitoramento e proteger a população.
7: O Centro Nacional de Monitoramento e Alertas de Desastres Naturais, o CEMADEM, ampliou a rede brasileira de monitoramento e passou a atender mais de 162 municípios em todo o país. Com isso, o número de cidades monitoradas sobe para mais de 1.200. A expansão contempla municípios com alto risco de deslizamentos, enxurradas e inundações. Bahia, Santa Catarina, Minas Gerais e Pernambuco estão entre os estados com maior número de cidades incluídas na nova etapa. O reforço da rede faz parte das ações do novo PAC, inclui a instalação de novos pluviômetros automáticos, equipamentos que acompanham o volume de chuva e ajudam na emissão de alertas mais precisos para a defesa civil. Segundo o CEMADEM, o aumento dos eventos climáticos extremos exige mais investimento em prevenção e monitoramento. O órgão também construirá um novo data center para ampliar a capacidade de processamento de dados e melhorar o acompanhamento das áreas de risco. Atualmente, mais de 2.000 municípios brasileiros são considerados vulneráveis a desastres como enchentes e deslizamentos.

0: O objetivo do governo é ampliar o monitoramento para todas essas cidades nos próximos anos.
1: Claudimário Carvalho, para a Voz do Brasil.
2: Microempresas e empresas de pequeno porte com dívidas podem acessar o Desenrola Empresas para conseguir melhores condições de pagamento e limpar o nome.
3: 2 milhões de pequenos e microempreendedores podem ser beneficiados em um primeiro momento.
2: Podem participar aquelas empresas que já contrataram crédito pelo Procred 360 ou Pronamp.
3: O programa oferece vantagens como maiores prazos de pagamento e de carência e aumento nos limites de crédito.
4: Poderão ser renegociadas dívidas contratadas até 31 de janeiro de 2026, com atraso mínimo de 90 dias. O programa vai beneficiar empreendedores e microempreendedores com melhoria nas condições de crédito nos programas existentes. E a expectativa é de beneficiar mais de 2 milhões de negócios. No Procred 360, voltado a empresas com faturamento anual de até R$360 mil, a carência passa de 12 para 24 meses e o prazo total de pagamento sobe de 72 para 96 meses. O limite de crédito aumenta de 30 para 50% do faturamento, podendo chegar a 60% no caso de empresas lideradas por mulheres, com teto de R$180 mil. Já no Pronamp, voltado a empresas com faturamento anual de até R$4.800.000, a carência também passa para 24 meses. O prazo total sobe para 96 meses e o limite total de crédito aumenta de R$250 mil para R$500 mil. Segundo o ministro do Empreendedorismo, da Microempresa e da Empresa de Pequeno Porte, Paulo Pereira, o endividamento não afeta só o consumo, como compromete a atividade produtiva quando atinge pequenos negócios.
5: Empresas que está negativada ou que tem situação de inadimplência não conseguem investir nos seus equipamentos, no aumento da tua produtividade, no crescimento da tua capacidade de comercializar. Por isso, a ideia do presidente Lula é devolver para as empresas fluxo de caixa, capacidade de investimento, possibilidade de contração, que vai gerar, né, um dinamismo ainda maior na economia brasileira.
4: Para acessar o Desenrola Empresas, basta procurar o contato com o banco onde a dívida foi contraída e fazer a renegociação. Com locução de Thaísa Vitória, reportagem Luciana Colares de Holanda.
2: A produção industrial brasileira cresceu pelo terceiro mês seguido.
3: A expansão foi de 0,1% na passagem de fevereiro para março.
2: Em relação a março do ano passado, o aumento na produção industrial foi de 4,3%.
3: O gerente de pesquisa do IBGE, André Macedo, destaca os setores que mais cresceram em março.
6: As influências positivas mais importantes foram assinaladas por COC, produtos derivados do petróleo e biocombustíveis e produtos químicos. A atividade de produtos derivados do petróleo e biocombustíveis, que marcou o quarto mês seguido de crescimento na produção e avançou nesse período 11,5%, foi impulsionada em grande parte pela maior produção de óleo diesel, enquanto que no setor de produtos químicos observa-se a maior produção dos produtos ligados ao setor agrícola, com destaque para adubos e fertilizantes.
2: Segundo o IBGE, a indústria já acumula expansão de 3,1% neste ano de 2026.
3: Inaugurada essa semana em Pelotas, no Rio Grande do Sul, a primeira Casa da Igualdade Racial do Estado.
2: O espaço oferece atendimento jurídico, psicológico e social a vítimas de racismo, além de ações culturais, educativas e de inclusão produtiva voltadas à população negra.
3: É a terceira unidade em funcionamento no país.
7: A iniciativa pretende fortalecer comunidades, ampliar oportunidades e enfrentar o racismo de forma articulada. A unidade gaúcha é a terceira do país. Todas foram construídas numa parceria entre o governo do Brasil, estados e municípios. E cada uma custou cerca de R$1 milhão. A ministra da Igualdade Racial, Raquel Barros, fala da importância desse espaço para a comunidade negra do país.
8: As mulheres negras sempre precisam de apoio, sofrem muitas violências e a gente não tinha um espaço adequado para receber essas pessoas. É um trabalho de promover dignidade para quem mais precisa e a população negra é a maioria nesse país e a gente sabe que a gente ainda precisa avançar muito, mas existe uma escolha desse governo e a escolha desse governo é fazer com que o Brasil seja um Brasil que tenha direito para todas as pessoas.
7: O espaço possui

0: Indígenas e quilombolas.
1: Com a proximidade do inverno, a procura pela vacina contra a gripe tem aumentado na Unidade Básica de Saúde número 1 em Brasília. Nesta quarta-feira, no período da tarde, a movimentação era intensa, mas Cláudio Regis Rangel aguardava sua vez na fila pacientemente. Para ele, que é professor de educação física, a vacinação é indispensável.
2: Não tem coisa pior do que ficar doente. Segundo, que eu não quero também transmitir para as pessoas, que eu trabalho com pessoas de 60 mais, então não posso nem resfriar.
1: Quem também aguardava a vez para se imunizar era Ivonilde Maria de Mesquita Gomes. A aposentada conta que se vacina regularmente e hoje separou o período da tarde para tomar o imunizante contra a gripe.
3: Desde que eu completei 60 anos que eu faço, né? Porque se você fica gripada, bem, os sintomas são mais leves, sabe?
1: Mais de 17 milhões de doses da vacina contra a gripe já foram distribuídas no país pelo governo. As doses reforçam os estoques das UBSs para a campanha nacional de vacinação contra a influenza, que começou em 28 de março nas regiões Nordeste, Centro-Oeste, Sul e Sudeste. Realizada anualmente pelo Ministério da Saúde, com apoio de estados e municípios, a mobilização prioriza crianças, gestantes e idosos com 60 anos ou mais, grupos mais suscetíveis a formas graves da doença. Éder Gatti, diretor do Programa Nacional de Imunizações, explica que a vacina é a principal forma de prevenção e os imunizantes atuais reduzem hospitalizações.
4: É uma vacina que protege muito bem, ela é produzida no Brasil pelo Instituto Butantan e ela protege para 3 tipos de vírus da gripe e o objetivo dela é principalmente evitar hospitalização e morte.
1: O diretor do Programa Nacional de Imunizações destaca também que a vacina disponibilizada no SUS é segura.
4: É uma vacina muito segura, o Brasil usa ela já há mais de 2 décadas e todos os anos a gente renova a composição dessa vacina conforme orientações da Organização Mundial de Saúde.
1: Além da vacina contra a gripe, o SUS oferece imunização contra o vírus sincicial respiratório para gestantes entre a 28ª e a 36ª semana de gestação. Ela protege os bebês contra bronquiolite e formas graves de infecções respiratórias, transferindo anticorpos via placenta. A aplicação é dose única e recomendada em cada gestação. Reportagem Gabriela Noronha.
0: E o Brasil já atingiu a marca de 1 milhão de gestantes vacinadas contra o vírus sincicial respiratório, causador de doenças como bronquiolite e a pneumonia em bebês.
5: A vacinação das gestantes vem sendo oferecida de forma inédita pelo SUS e garante a proteção dos bebês nos primeiros dias de vida, quando eles são mais vulneráveis a terem complicações graves provocadas pelos vírus.
0: Além da vacina, o SUS também passou a oferecer o Nirsevimab, um medicamento que garante a proteção imediata contra o vírus e é indicado para prematuros e crianças pequenas com comorbidades, como doenças cardíacas e pulmonares.
5: O ministro da Saúde, Alexandre Padilha, destacou que a vacina introduzida em dezembro na rede pública já reduziu em 63% a morte de bebês pelo vírus sincicial respiratório e em mais de 50% os casos de internação por esse vírus.
0: Padilha também convocou as mamães a se protegerem.
6: Gestante, a partir da 28ª semana, se vacine para bronquiolite. Nasceu bebê prematuro, Nirsevimab já disponível nas maternidades.
0: E um recorde na saúde do país. Brasil registra número histórico de transplantes em 2025.
5: Ao todo foram 31 mil procedimentos, o que representa um aumento de 21% em relação a 2022.
0: De acordo com o Ministério da Saúde, o número é resultado dos investimentos em melhoria logística e distribuição entre os estados.
5: No ano passado foram destinados R$1,5 bilhão para o Sistema Nacional de Transplantes, um crescimento de 37% comparado a 2022.
0: Além disso, o aumento de transplantes também conta com um esforço da Força Aérea Brasileira no transporte ágil dos órgãos e equipes médicas. Foram mais de 4 mil voos nesse período.
5: O esporte brasileiro atinge marca histórica e chega ao recorde de contemplados pelo Bolsa Atleta.
0: O programa oferece apoio financeiro a mais de 11 mil esportistas e garante condições de treinamento e participação em competições nacionais e internacionais.
7: O programa Bolsa Atleta alcançou em 2026 o maior número de beneficiários da história. Com a inclusão de mais 32 atletas, o total chega agora a 11.214 contemplados em todo o país, um aumento de 10%.

0: 10% em relação ao recorde anterior de 10.196 registrado em 2025. Os novos beneficiários fazem parte da categoria atleta pódio, voltada a esportistas de alto rendimento que estão entre os melhores do mundo em suas modalidades. Ao todo foram incluídos atletas olímpicos, paralímpicos e surdo-olímpicos, com destaque para modalidades como natação, atletismo, judô e ciclismo, além de atletas guia que auxiliam competidores com deficiência visual. O Bolsa Atleta é um programa coordenado pelo Ministério do Esporte que oferece apoio financeiro para treinamento e participação em competições. O benefício atende diferentes fases da carreira esportiva, desde a base até o alto rendimento, com foco em garantir condições para o desenvolvimento dos atletas brasileiros. Dilson Santa Fé, para a Voz do Brasil.
1: Essas foram as notícias do Governo do Brasil.
2: Uma realização da Secretaria de Comunicação Social da Presidência da República.
1: Com produção da empresa Brasil de Comunicação.
2: Fique agora com as notícias do Poder Judiciário e do Congresso Nacional. Uma boa noite.
1: Boa noite para você e até amanhã.
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5: STF autoriza nova fase da operação Compliance Zero.
6: Ex-governador do Acre, Gladson Cameli, é condenado a mais de 25 anos de prisão, maior pena já aplicada pelo STJ.
5: Ministra Carmen Lúcia participa da última sessão de julgamentos, ocupando a presidência do TSE.
6: Boa noite, eu sou Carlos Eduardo Cunha.
5: E eu sou Walter Lima.
6: O STF autorizou a nova fase da Operação Compliance Zero.
5: O ministro André Mendonça atendeu o pedido da Polícia Federal. Marcelo Della Libera.
7: O ministro do STF, André Mendonça, autorizou a operação que investiga fraudes envolvendo o Banco Master. A Polícia Federal aponta indícios de que o senador Ciro Nogueira teria atuado em favor do banqueiro Daniel Vorcaro em troca de vantagens indevidas. A decisão também determinou a prisão temporária de Felipe Vorcaro, apontado como operador financeiro do esquema. A investigação apura suspeitas de corrupção, lavagem de dinheiro e ocultação patrimonial.
6: O ex-governador do Acre, Gladson Cameli, foi condenado a 25 anos e 9 meses de prisão.
5: Essa foi a maior pena já aplicada pelo STJ em uma ação originária. Fátima Uchoa.
8: Segundo a acusação, Cameli era o líder de uma organização criminosa composta por núcleos familiares, políticos e empresariais. E os atos ilícitos iniciados em 2019 já teriam provocado prejuízo superior a 16 milhões de reais aos cofres públicos. Ele foi condenado pela prática de crimes como lavagem de dinheiro e fraudes em licitações. A Corte Especial do STJ também determinou o pagamento de multa e de indenização ao Estado do Acre no valor de mais de 12 milhões de reais, além da perda do cargo de governador, mas Cameli já havia renunciado no mês passado, pretendendo concorrer ao Senado. A relatora foi a ministra Nancy Andrighi.
6: Ministra Carmen Lúcia participa da última sessão de julgamentos ocupando a presidência do TSE.
5: Ela reafirmou a luta pela democracia e igualdade feminina. Fábio Ruas.
9: Aplaudida de pé pelo plenário, após a exibição de um vídeo sobre a trajetória dela, a ministra encerrou mais um ciclo no TSE, reafirmando o compromisso com a democracia e com a ocupação de espaços de poder por mulheres. Carmen Lúcia foi a primeira mulher a presidir o Tribunal da Democracia. No primeiro ciclo no TSE, ela presidiu a corte de abril de 2012 a novembro de 2013.
10: Candidatas têm mais dificuldades que os candidatos, as advogadas têm mais dificuldades que os advogados, as defensoras públicas têm mais dificuldades que os defensores. Isto não é um problema de civilidade, isso é um problema de humanidade.
9: A posse do ministro Nunes Marques na presidência do TSE e do ministro André Mendonça na vice-presidência vai ser na próxima terça-feira, dia 12 de maio.
6: Desembargadora Margarete Costa toma posse administrativa como ministra do TST.
5: Ela será a 12ª mulher a ocupar o cargo. William Nascimento.
11: Margarete Costa já soma 36 anos de carreira na magistratura trabalhista. Ela será a 12ª mulher a ocupar o cargo desde que o tribunal foi instalado em setembro de 1976. A ministra iniciou a trajetória como juíza do trabalho na década de 1990. Em 2014, foi promovida a desembargadora no TRT 5 da Bahia, tendo inclusive atuado como desembargadora convocada no TST.
12: TRF2 mantém na Justiça Federal ação do MPF contra a Igreja Universal por assédio judicial a jornalista.
5: Com o novo resultado, a ação retorna à Justiça do Rio de Janeiro. Sabrine Menezes.
13: O caso começou em 2020, quando 144 ações praticamente idênticas foram ajuizadas por pastores da Igreja Universal do Reino de Deus em 19 estados contra o jornalista. A apuração do MPF identificou que as petições tinham um padrão e foram ajuizadas no mesmo período, indicando uma atuação coordenada para dificultar a defesa e sobrecarregar o judiciário. Para o TRF2, como o MPF é autor do caso, a competência é da Justiça Federal e não da Justiça Estadual. Na ação, o MPF pede a condenação da Universal ao pagamento de indenização mínima de R$5 milhões por danos morais coletivos, que deverão ser destinados a iniciativas de proteção à liberdade de imprensa.
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12: Boa noite.
5: E até amanhã.
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1: Eu sou Paula Groba.
2: E eu sou Ricardo Nakaoka.
1: E estes são os destaques de hoje do Jornal do Senado, que começa agora.
2: Nova lei endurece regras e combate fraudes no seguro defeso.
1: Comissão aprova proibição de ligações automáticas de telemarketing.
2: Projeto cria rede de proteção para trabalhadoras domésticas vítimas de violência.
1: Boa noite.
2: Boa noite.
1: A denúncia de agressões e tortura contra uma trabalhadora doméstica grávida no Maranhão acendeu um alerta sobre a violência sofrida por mulheres dentro do ambiente de trabalho.
2: Diante da repercussão do caso, chegou ao Senado um projeto que cria uma rede nacional de proteção para trabalhadoras domésticas vítimas de abusos e maus tratos. Repórter Alexandre Campos.
3: Pela proposta, o atendimento deverá ser integrado e respeitar o tempo, a vontade e as decisões da vítima de violência doméstica. Segurança da pessoa agredida, discrição, linguagem acessível e respeitosa também deverão ser observadas pelos agentes da rede de acolhimento. Por outro lado, serão vedadas condutas que revitimizem a pessoa agredida, discriminação ou preconceito contra ela, demora na prestação de apoio e pedidos desnecessários de relato do ocorrido. A autora do projeto, a senadora doutora Eudócia, do PSDB de Alagoas, afirmou que a ausência de um protocolo nacional pode comprometer a segurança e proteção das vítimas de violência doméstica.
4: O protocolo contribuirá para aumentar as denúncias de violência contra as mulheres que se sentirão amparadas pela lei e encorajadas a procurar ajuda.
3: O projeto ainda prevê indicadores de avaliação para apurar a qualidade do atendimento. Em caso de descumprimento do protocolo, tanto o órgão como o agente responsável estarão sujeitos à sanção.
1: E o programa Antes que Aconteça, de prevenção à violência doméstica e ao feminicídio, apresentado pela senadora Daniela Ribeiro, virou lei.
2: A iniciativa soma ações de educação, acolhimento às vítimas e vigilância aos agressores. Repórter Raíssa Abreu.
5: A iniciativa da senadora Daniela Ribeiro, do PP da Paraíba, prevê ações educativas, estruturas de apoio às vítimas em instituições públicas e privadas e medidas de proteção, como o uso da inteligência artificial para monitorar agressores. Durante a votação da proposta em plenário, a senadora destacou a formação de defensoras populares, capacitadas para evitarem os casos de violência.
6: Não precisa mais a história de briga de marido e mulher, ninguém meter a colher, não. Todo mundo mete a colher, sim. E isso é para salvar vidas. Quando vê ali aquela mulher disse assim, não, mas eu não quero denunciar porque é o pai dos meus filhos. A gente sabe que tem todas essas dificuldades. Mas aí, essa defensora popular tem a condição de fazer a denúncia.
5: Também estão previstas ações de recuperação e reeducação de agressores, como as rodas de conversa.
1: Em meio ao aumento de denúncias de fraudes em benefícios sociais, o governo federal endureceu as regras para a concessão do seguro defeso, pago a pescadores artesanais durante o período em que a pesca é proibida.
2: A nova lei, sancionada pelo presidente Lula, cria mecanismos mais rigorosos de controle e prevê punições mais severas para irregularidades. Os detalhes com o repórter Henrique Nascimento.
7: A nova lei do seguro defeso cria exigências como identificação biométrica e inscrição no cadastro único para pescadores artesanais terem acesso ao benefício. O texto também autoriza o pagamento de parcelas pendentes de anos anteriores, desde que os pedidos tenham sido feitos dentro do prazo legal. Durante a votação no Senado, parlamentares divergiram sobre os mecanismos de controle previstos na proposta. O senador Rogério Marinho, do PL do Rio Grande do Norte, criticou pontos do texto e afirmou que as mudanças poderiam facilitar irregularidades.
8: O governo do PT disse, olha, nós queremos evitar os furos, queremos evitar os ralos, queremos evitar a corrupção, porque a CGU identificou os problemas. Aí o relatório vem na contramão.
7: Já o relator da proposta, senador Beto Faro, do PT do Pará, rebateu as críticas e afirmou que a lei amplia as punições para fraudes.
9: Não é verdade que aqui se afrouxa qualquer questão, muito pelo contrário, é mais punição educação, inclusive. As entidades, elas são chamadas a colaborar com o governo.
7: A nova legislação também amplia a transparência do programa e cria regras de atualização cadastral dos pescadores.
1: E o Congresso Nacional vai analisar duas medidas provisórias editadas pelo governo federal que destinam até 14,5 bilhões de reais para o financiamento de caminhões, ônibus e micro-ônibus. O objetivo é reduzir os impactos econômicos dos conflitos no Oriente Médio e renovar a frota rodoviária do país.
2: Outra medida abre crédito extraordinário de 17 bilhões de reais para ampliar o acesso ao crédito. Transportadores autônomos, cooperativas e empresas do setor poderão contratar o financiamento até o dia 28 de agosto.
1: Ligações automáticas que interrompem o trabalho, o descanso e até o sono dos brasileiros podem estar com os dias contados. A Comissão de Ciência e Tecnologia do Senado aprovou um projeto que proíbe chamadas de telemarketing feitas por robôs sem qualquer atendimento humano.
2: Pelo texto, o uso de ligações automatizadas só será permitido para confirmação de uma compra ou contrato feitos anteriormente em outro canal de venda. Repórter Rodrigo Rezende.
10: Se você tem um celular, é muito provável que já se cansou de receber dezenas, às vezes centenas de ligações de números desconhecidos com mensagens automáticas oferecendo produtos dos mais diversos, de planos de academia a empréstimos consignados. Muita gente nem atende mais o telefone por causa disso. A Comissão de Ciência e Tecnologia do Senado aprovou um projeto do senador Ciro Nogueira, do Progressistas do Piauí, que proíbe ações de telemarketing para venda ou adesão de produtos sem que haja intervenção humana. Ou seja, ficariam vedadas as abordagens telefônicas automáticas com os chamados robôs. O relator da proposta, senador Hamilton Mourão, do Republicanos do Rio Grande do Sul, afirmou que os consumidores estão cansados do excesso de ligações automatizadas.
11: Hoje, volta e meia, a gente recebe uma sequência de ligações que são efetivamente ligações feitas por robôs. E esse projeto vem exatamente para impedir que essas coisas continuem a acontecer.
10: Mourão acatou uma emenda que prevê que o uso de ligações automatizadas só será permitido para confirmação de uma compra ou contrato feitos anteriormente em outro canal de venda, um processo conhecido como dupla checagem. A proposta segue agora para análise da Câmara dos Deputados.
1: Em muitas regiões do Brasil, fazer uma ligação ou acessar a internet ainda é um desafio diário. Para tentar mudar essa realidade, a Comissão de Ciência e Tecnologia aprovou um projeto que amplia a cobertura de celular e internet em áreas de difícil acesso.
2: A proposta ainda passará por uma segunda votação antes de seguir para a Câmara dos Deputados. Repórter Márcio Maturana.
12: Operadoras de celular e de internet podem ter que assumir compromisso de abrangência na cobertura para atender a regiões de difícil acesso ou menos atraentes economicamente. Um projeto aprovado em primeiro turno na Comissão de Ciência e Tecnologia previa essa obrigação apenas em áreas rurais, mas a delimitação foi retirada pelo relator, o senador Hamilton Mourão, do Republicanos do Rio Grande do Sul.
13: Entendemos que a lei não deve delimitar uma destinação específica para os recursos oriundos dos leilões de radiofrequência, como no caso o atendimento de áreas rurais. Isso porque a tecnologia é dinâmica e o objetivo de cobertura do campo pode ser alcançado sem uma amarra legal que pode engessar a aplicação dos investimentos.
12: Pelo texto, os compromissos das empresas associadas à exploração das faixas de frequência de celular e internet devem representar pelo menos 90% do valor mínimo da licitação. Esse projeto agora aguarda uma segunda votação na própria Comissão de Ciência e Tecnologia antes de seguir para a Câmara dos Deputados.
1: O presidente do Senado, Davi Alcolumbre, anunciou o lançamento do site História do Senado. O portal já está disponível e reúne fatos marcantes da instituição. A iniciativa celebra os 200 anos do marco inicial do Parlamento Brasileiro, quando foi instalada a Assembleia Geral Legislativa em 1826.
2: Alcolumbre destacou que o especial Senado 200 anos inclui 8 documentários sobre momentos importantes da atuação da Casa. O site também reúne análises das constituições brasileiras, registros de posses presidenciais e textos sobre a participação do Senado em temas fundamentais, como relações internacionais, meio ambiente, direitos humanos, cultura e patrimônio. Para o presidente do Congresso Nacional, a iniciativa amplia o acesso da sociedade às informações ao oferecer conteúdo amplo e organizado.
14: Ao celebrar o bicentenário, o Senado Federal reafirma o seu compromisso com a memória, a democracia e o conhecimento histórico. O site foi concebido como espaço público acessível a pesquisadores, estudantes e cidadãos interessados no papel do parlamento na formação do Estado brasileiro.
2: Com edição de Paula Groba e trabalhos técnicos de João Lira, o Jornal do Senado fica por aqui. Acompanhe agora as notícias da Câmara dos Deputados. Boa noite.
1: Boa noite e até amanhã.
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16: Aumenta a pena para assassinato e lesão de agentes públicos de segurança.
17: Câmara estabelece medidas para evitar acidentes com animais silvestres.
16: Parlamentares aprovam política para exploração de minerais estratégicos.
17: Boa noite. Câmara aprova projeto que cria a Política Nacional de Produção e Beneficiamento de Minerais Considerados Estratégicos. O repórter Antônio Vital acompanhou a votação.
18: A Câmara dos Deputados aprovou o projeto que cria uma Política Nacional para Exploração e Beneficiamento de Minerais Críticos e Estratégicos, fundamentais para a fabricação de equipamentos de informática, para fornecimento de energia e defesa nacional. São exemplos de minerais estratégicos o lítio, cobalto, nióbio e terras raras, usados na fabricação de baterias, painéis solares e equipamentos eletrônicos. O projeto original foi apresentado pelo deputado Zé Silva, do União de Minas Gerais, e o texto final, elaborado pelo relator, deputado Arnaldo Jardim, do Cidadania de São Paulo, contempla também sugestões previstas em outras 14 propostas sobre o assunto. O projeto prevê incentivos para empresas do setor, e a ideia é estimular produtos industrializados no Brasil, com possibilidade, inclusive, de tributação sobre a exportação de minério bruto. A proposta também prevê a criação de um fundo garantidor de natureza privada, com recursos totais de R$5 bilhões, dos quais 2 bilhões serão aportados pelo governo federal para ajudar no financiamento das empresas. Outra fonte de recursos serão títulos emitidos no mercado. As empresas beneficiadas com incentivos fiscais terão que aplicar pelo prazo de 6 anos, no mínimo 0,3% de sua receita operacional bruta em projetos de pesquisa, desenvolvimento e inovação, e outros 0,2% no fundo garantidor. Para isso, os projetos terão que ser aprovados por um conselho, batizado de Conselho Nacional para Industrialização de Minerais Críticos e Estratégicos. O Conselho terá representantes do governo, das empresas, de universidades, de estados e municípios. O Conselho foi criticado pelo deputado Gilson Marques, do Novo de Santa Catarina, que defendeu mais liberdade para as empresas, inclusive estrangeiras, investirem no Brasil.
19: Não tem que ter crédito fiscal direcionado ou regime especial complexo. Tem que ter redução geral da carga e não o contrário. Tem que evitar escolher os vencedores. Tem que ser livre a entrada de investimento externo e sem restrições de controle societário. A liberdade de exportação tem que ter uma ausência de obrigação de beneficiamento no Brasil.
18: A proposta original do governo previa a criação de uma estatal chamada Terrabras, com monopólio sobre a exploração de minerais críticos em regime de partilha, em que apenas o excedente da produção fica a cargo de empresas privadas. A criação de um conselho com poder de aprovar os projetos, com maioria de representantes do governo, acabou sendo aceita para permitir a aprovação. Para o deputado Bongás, do PT do Rio Grande do Sul, ter uma política definida em lei é melhor que nada.
20: Então, o avanço de hoje é nós termos uma legislação que permita esse regulamento, que cria o fundo, que tem um conselho, que tem um comitê. Essa nós vamos votar sabendo que o debate sobre a soberania vai mais longe. E para isso, inclusive, nós temos que ter outra correlação nesse Congresso para a gente poder ter um dia uma Terrabras para administrar os bens.
18: Já deputados da bancada governista criticaram o projeto por não impor limites a empresas estrangeiras em um setor considerado estratégico. Foi o que disse a deputada Jandira Fegali, do PCdoB do Rio de Janeiro.
21: Mesmo que o texto tenha todas as expressões de defesa da soberania, que cria um conselho com vários poderes para inclusive determinar quem deve ou não deve estar dentro do Brasil. Mas se a lei não regula, não dá limites, não estabelece percentuais, qual é o limite do capital estrangeiro, se é que ele deve existir, nessa intervenção em área tão estratégica, nós não estamos de fato fazendo a defesa da soberania nacional.
18: O projeto também prevê incentivos para a chamada mineração urbana, que é a obtenção de minerais críticos a partir do desmonte de produtos industrializados, como televisores, computadores e baterias. O relator Arnaldo Jardim disse que a proposta garante soberania nacional e estimula o beneficiamento no país.
0: O Brasil não pode ser mero exportador de commodities minerais. Deve ter estratégia, política, determinação de agregar valor, fazer o seu beneficiamento, fazer a transformação e usar isso, que é um atributo nosso geológico, como um instrumento claro de desenvolvimento.
18: O projeto que cria uma política nacional para exploração e beneficiamento de minerais críticos e estratégicos seguiu para análise do Senado. Da Rádio Câmara de Brasília, Antônio Vital.
15: Economia.
16: Welter, do PT do Paraná, comemora o lançamento do programa Desenrola 2.0 como medida para aliviar o endividamento das famílias. O deputado explica que a iniciativa prevê renegociação de dívidas com redução de juros, beneficiando milhões de trabalhadores.
17: Welter acrescenta que o programa busca enfrentar problemas como o alto custo do crédito, além do impacto das apostas e do consumo facilitado. Para ele, a medida deve contribuir para reorganizar a vida financeira das famílias e reduzir o peso das dívidas no orçamento doméstico.
15: Trabalho.
16: André Janones, da Rede de Minas Gerais, pede aprovação imediata da proposta de emenda que acaba com a escala 6x1. Ele critica atrasos e a instauração de uma comissão que, segundo ele, foi criada para ouvir apenas empresários, demonstrando tratamento desigual entre patrões e empregados.
17: André Janones reclama da falta de consultas a trabalhadores na concessão de benefícios fiscais e rejeita a proposta de compensação financeira do governo a empresas com o fim da jornada 6x1. Segundo ele, a população cobra mudanças e o cenário eleitoral aumenta a pressão sobre os parlamentares.
16: Patrus Ananias, do PT de Minas Gerais, defende o fim da escala 6x1, argumentando que o tema ganha relevância no contexto do Dia do Trabalho. Ele apela à sensibilidade social, humana e espiritual dos parlamentares para a aprovação da matéria e por mais qualidade de vida aos trabalhadores.
17: Patrus Ananias destaca sua experiência pessoal na defesa dos direitos trabalhistas e reforça que a jornada de 40 horas semanais, sem corte salarial, amplia o tempo para família, fé e lazer. Ele disse ainda que trabalhadores brasileiros ganham menos, tornando urgente a aprovação da proposta.
16: Silvio Antônio, do PL do Maranhão, apela ao governo federal para atender as reivindicações dos servidores técnico-administrativos das universidades federais em greve desde fevereiro deste ano. Segundo ele, a paralisação envolve 37 entidades e afeta o funcionamento das instituições.
17: Silvio Antônio alerta também para cortes em importações do Conselho Nacional de Desenvolvimento Científico e Tecnológico, o CNPq, comprometendo pesquisas científicas e projetos ligados às universidades federais. Ele pede medidas urgentes para garantir atividades acadêmicas e o desenvolvimento científico nacional.
15: Desenvolvimento regional.
16: Paulo Pimenta, do PT do Rio Grande do Sul, destaca a atuação do governo federal na reconstrução do estado após as enchentes de 2024. O deputado afirma que a resposta à tragédia envolveu mais de 111 bilhões de reais com ações coordenadas por 18 ministérios.
17: Paulo Pimenta informa que famílias, empresas e produtores rurais receberam apoio para retomar suas atividades. Ele cita recursos para moradias, infraestrutura, escolas, unidades de saúde e para a renegociação da dívida estadual.
16: Ícaro de Valmir, do Republicanos de Sergipe, denuncia a falta de água em Aracaju e em municípios do interior após a concessão do serviço à iniciativa privada. O deputado afirma que a crise obriga moradores, hotéis e restaurantes a depender de caminhões-pipa para o abastecimento.
17: Ícaro de Valmir cobra do governo de Sergipe providências para normalizar o fornecimento de água. Ele critica a omissão do executivo estadual diante do problema e relata que famílias chegam a buscar água em locais impróprios.
16: Paulo Marinho Júnior, do PL, denuncia a precariedade da segurança pública e a má qualidade do atendimento médico no município de Caxias, no Maranhão. O parlamentar relata que a cidade enfrenta uma grave onda de violência marcada por homicídios e apreensões de grandes quantidades de entorpecentes.
3: No setor da saúde, Paulo Marinho Júnior relata a falta de leitos para crianças e o descredenciamento de uma clínica do SUS devido à perseguição política. Ele argumenta que o descaso administrativo e a inação dos órgãos fiscalizadores agravam a situação dos habitantes.
15: Transportes.
16: Átila Lins, do PSD do Amazonas, comemora a decisão da Justiça Federal que permite a continuidade das obras da BR-319. Segundo o deputado, a medida responde à ação movida pelo governo federal com apoio da bancada amazonense no Congresso.
3: Átila Lins sustenta que a rodovia, especialmente em seu trecho do meio, é estratégica para acabar com o isolamento do estado e garantir o desenvolvimento regional.
16: Marina Silva, da Rede de São Paulo, contesta acusações de que pessoas do seu círculo familiar estariam envolvidas em processo que pede a suspensão temporária de editais para as obras na BR-319 que liga Manaus a Porto Velho. A deputada diz que informação divulgada no Senado é falsa.
3: Marina Silva defende que o debate sobre a BR-319 ocorra com informações corretas, sem ataques pessoais e com o devido cuidado ambiental, social e cultural que a região amazônica exige.
15: Meio ambiente.
16: Câmara aprova medidas para evitar acidentes com animais silvestres em rodovias. O repórter Marcelo Lacher nos conta como deve funcionar.
4: O plenário da Câmara aprovou o projeto que estabelece medidas para reduzir acidentes com animais silvestres, principalmente atropelamentos em estradas, rodovias e ferrovias. Pelo texto aprovado, estudos ambientais obrigatórios para obras e ampliação de rodovias e ferrovias deverão prever medidas para evitar atropelamentos. Com base nesses estudos, os órgãos responsáveis poderão exigir, por exemplo, a instalação de estruturas que facilitem a travessia dos animais, como passagens aéreas e subterrâneas, cercas, sinalização e redutores de velocidade. O projeto também determina que órgãos públicos e concessionárias que administram rodovias façam o monitoramento das áreas com mais acidentes. A proposta também cria um Cadastro Nacional de Acidentes com Animais Silvestres, que reunirá informações sobre ocorrências em todo o país. Esses dados deverão ser públicos e usados para orientar políticas de prevenção e melhorar a segurança nas estradas. As regras também passam a valer para estradas e ferrovias já existentes, que deverão se adaptar às novas exigências. No caso de concessões, essa adequação deverá respeitar o equilíbrio financeiro dos contratos já existentes. Relatora da proposta, a deputada Dula Salabeste, do PSOL de Minas Gerais, argumentou que o projeto ajuda a reduzir acidentes, protege a biodiversidade e melhora a segurança nas vias. Segundo ela, a medida organiza ações que hoje são adotadas de forma isolada e cria uma política mais estruturada para enfrentar o problema.
22: Para quem não sabe, no Brasil, a cada segundo, 15 animais silvestres são atropelados nas nossas rodovias. São mortos no Brasil por ano 500 milhões de animais em nossas rodovias. E aí vivemos essa contradição. Temos a maior biodiversidade, mas somos também o país que mais atropela animais em rodovias.
4: O projeto que estabelece medidas para evitar atropelamentos de animais silvestres em estradas, rodovias e ferrovias seguiu para análise do Senado. Da Rádio Câmara de Brasília, com informações de Daniela Lessa, Marcelo Larcher.
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15: Direitos Humanos.
3: Raymond, do PT do Rio de Janeiro, relatou na Comissão de Administração e Serviço Público projeto que cria cotas para a contratação de pessoas com síndrome de Down em empresas públicas. O parlamentar considera que a medida garante inclusão e reconhece a capacidade produtiva desse segmento.
5: É um projeto riquíssimo. Ele diz que as empresas públicas de administração direta e indireta têm que ter uma cota de contratação das pessoas com síndrome de Down. Olha que coisa maravilhosa, é o projeto de inclusão para que essas pessoas com síndrome de Down sejam de fato reconhecidas como pessoas que trabalham, que podem trabalhar.
16: O projeto relatado por Raymond aponta que a inserção das pessoas com síndrome de Down no mercado de trabalho favorece o desenvolvimento das interações sociais e mentais do segmento. Hoje, segundo o IBGE, há cerca de 300 mil brasileiros nesta condição.
3: Padre João, do PT de Minas Gerais, registra a realização de mais uma Assembleia Geral dos Bispos do Brasil, organizada pela CNBB. O parlamentar reforça as denúncias feitas pela entidade contra a violência às mulheres, as guerras e os ataques às religiões.
16: De acordo com o padre João, os bispos criticaram a negação de territórios aos povos indígenas e o avanço do agronegócio sobre essas terras. Ele pede que dioceses e paróquias ampliem a divulgação das pautas sociais apresentadas pela CNBB.
15: Segurança Pública.
3: Câmara aprova aumento de penas para homicídios contra guardas portuários, policiais legislativos e agentes de segurança privada. O repórter Antônio Vital acompanhou a votação.
18: O plenário da Câmara aprovou o projeto que considera crime hediondo o assassinato de guardas municipais, agentes socioeducativos, agentes da guarda portuária, integrantes do sistema prisional, policiais legislativos e agentes de segurança privada. Isso no caso em que os crimes tiverem relação com a atividade dos agentes. Com isso, o homicídio praticado contra integrantes dessas categorias passa a ter pena de até 40 anos de prisão, no lugar da pena máxima atual de 30 anos. Hoje, a legislação já prevê aumento de penas para crimes praticados contra policiais, promotores, juízes e oficiais de justiça. A proposta também prevê aumento de penas para lesão corporal praticada contra guardas municipais, agentes socioeducativos, agentes de guarda portuária, integrantes do sistema prisional, policiais legislativos e agentes de segurança privada. Nesses casos, lesões corporais gravíssimas e lesões corporais seguidas de morte também serão consideradas crimes hediondos, com penas que podem aumentar em 2/3. Além disso, os condenados têm que cumprir a maior parte da pena na cadeia, sem direito a benefícios como regime aberto ou semiaberto. O aumento de penas nesses casos valem para casos de crimes cometidos em função da atividade desempenhada pelo policial. E os agravantes serão aplicados também se as vítimas forem cônjuge, companheiro ou parente de até 3º grau da vítima. O projeto foi uma sugestão do Conselho Nacional de Segurança Privada à Comissão de Segurança Pública e Combate ao Crime Organizado da Câmara. No plenário, o relator foi o deputado delegado da Cunha, do União de São Paulo. Ele argumentou que agentes de segurança privada são vítimas de homicídio e lesão corporal por vingança. O relator defendeu penas maiores para assassinos de policiais como maneira de desestimular esse tipo de crime.
6: Os policiais são executados em razão de serem policiais. O criminoso descobre que se trata de um policial e, para ser premiado no crime organizado, ele executa aquele policial. Hoje, a pena do crime funcional era de apenas pena mínima de 12 anos e máxima de 30. Uma pena que não garante o repúdio verdadeiro que se deve ter contra o homicídio contra um policial.
18: O projeto que considera crime hediondo o assassinato de guardas municipais, agentes socioeducativos, agentes de segurança portuária, integrantes do sistema prisional, policiais legislativos e agentes de segurança privada, seguiu para análise do Senado. Da Rádio Câmara de Brasília, Antônio Vital.
15: Justiça.
16: Júlio Lopes, do PP do Rio de Janeiro, presidente da comissão externa voltada ao combate à pirataria e à agenda do Brasil Legal, anuncia uma aliança nacional contra a falsificação e venda de produtos que violam direitos de propriedade intelectual e prejudicam consumidores.
8: Um pacto de que aquelas plataformas, pessoas que estão promovendo a pirataria sejam notificadas pela comissão que eu tenho a honra de presidir, a Comissão do Brasil Legal, e a partir de 10 dias de notificação sejam então multadas pelo PROCON do Brasil como veiculadores, como promotores de pirataria. Isso é crime. na reincidência dessas multas, a Comissão do Brasil Legal, junto com a CBF e junto com as maiores marcas esportivas do Brasil e do mundo, vão qualificar essas instituições, pessoas ou promoters como não qualificadas à veiculação dos seus produtos.
3: De acordo com o parlamentar, o prejuízo com a pirataria saltou de 4 bilhões para 500 bilhões de reais em 20 anos. Júlio Lopes espera que a pressão sobre a reputação de divulgadores de falsificações sirva para frear o crime no país.
16: Termina agora o Jornal Câmara dos Deputados, com trabalhos técnicos de Wellington Teles e apresentação de Luciana Vieira e Val Monteiro. Boa noite.
3: A Voz do Brasil está de volta amanhã. Uma boa noite para você.
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8: Você está ouvindo o sertanejo classe A, de volta com você com mais um bloco de música boa.
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1: Daqui a pouquinho tem mais sucessos.
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1: Você está curtindo o sertanejo classe A na comunicação do amigão de sempre, o Elbert Andrade. Vamos juntos. É muito bom, né? Saber que você está ligado com a gente, está ouvindo o nosso programa.
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1: Mais uma que nós conferimos por aqui. Daqui a pouquinho tem a sua canção.
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1: O melhor do sertanejo classe A. Deixa cair os modão.
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0: Obrigado, viu? Obrigado.
1: Chitãozinho, Chororó, a gente diz assim nessa música pra vocês, ó. Você é tudo que pedi pra Deus.
2: Aí.
3: Bora lá.
1: Assim.
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5: Galera, o João Aparecido Gomes que vai sair. Ele vem de Borda da Mata, Minas Gerais. Ele sai pra Cavalo Boy Gay. Cavaleiro João Aparecido Gomes viajou. Vai embora, João. Vai embora, Mineiro. Cadê o povo de Minas Gerais? 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
1: Daqui a pouquinho, mais sucessos pra você.
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1: Opa, já estamos de volta, já tomei meu cafezinho ali, meu pãozinho de queijo e agora vamos seguindo com mais moda.

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1: Gabriel! Segura o trio para a madura!
2: Oi, gente.

0: obrigado, Preparada Dura, pelo convite. Pra gente é uma honra, um prazer muito grande estar aqui com vocês, viu? Fazer parte desse sonho aqui. Dessa, tenho certeza que vai ficar marcado pra nossa história aí, pra nossa carreira, com toda certeza.
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2: Mais um modão que nós ouvimos juntos em nosso programa Sertanejo Classe A. Daqui a pouquinho tem mais músicas.
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2: Opa, já estamos de volta, já tomei meu cafezinho ali, meu pãozinho de queijo e agora vamos seguindo com mais moda. Sertanejo.

0: Obrigado, gente.
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2: Forte abraço para você do amigo Elbert Andrade. Voltaremos à nossa próxima edição com muito mais músicas. Um abraço e até.
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2: 5:08.
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1: 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Deixa eu beijar outra vez, deixa.
0: Outra vez? 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
2: 5 horas e 25 minutos.
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2: Horas e 43 minutos.
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1: Cadê o grito da gauchada aí? Senhoras e senhores,

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4: 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Seis horas e três minutos.
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1: 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Seis horas e 18 minutos.
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6: 6:34.
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8: Seis horas 33 minutos. Muito bom dia, Ronda Alta. Muito bom dia, ouvintes da Navegantes FM. Senhores, estão ouvindo o programa Amanhecer no Rio Grande, nesta manhã de sexta-feira. Como se diz, né? Sextou, meu povo. É isso aí. Mais um final de semana chegando por aí.

Vou seguindo por aqui trazendo música. Vamos trazer uma música alemã aqui, né? Dos Três Chirus. Vamos ver o que que vai sair aqui, né? O Nego Mário, Eu Não Pago Pensão, e o grupo Surungaço, Bailes do Surungaço.

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0: 6:50.
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2: Seis horas e 51 minutos, seguimos por aqui com a boa música gaúcha, trazendo João Luiz Correia, Canção a um Bem Querer, Os Fandangueiros, Mensagem de Gratidão e o gaúcho Pachola nas vozes de uma vaneira, e logo após teremos a oração da manhã.

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0: 7:06. E como acontece todas as manhãs neste horário aqui na Navegantes, nós temos a oração da manhã com o Padre Reginaldo Manzotti. Vamos aqui, através desta oração, agradecer a Deus por mais este dia em nossas vidas, aproveitando esse momento de oração para convidar a todos e a todas para amanhã, dia 9 de maio, o Terço dos Homens, às 13:30, na Igreja Matriz. Estamos convidando as mulheres a participarem, pois será um terço especial com homenagem para as mães. Homens e mulheres, todos estão sendo convidados para o Terço das Rosas, amanhã às 13:30. Meu amigo, minha amiga, o que importa é viver a vida. De que vale a vida se nada fizermos para a viver? De que valem os sonhos se nada fizermos para os concretizar? Pouco ou nada. Então é simples, não se deixe dominar pelo medo, nunca. Seja ele o medo do fracasso, medo de sofrer, medo de perder, seja ele qual for, confronte esse medo que tudo e a todos paralisa e vá à luta. No final, tudo se resume ao que foi feito, tenha dado certo ou não. O que realmente importa é tentar, nunca desistir e ter a paz de uma consciência limpa. O que importa é viver a vida. Cada um viver a sua vida. Um grande abraço a todos vocês. Uma abençoada sexta-feira. E o Padre Reginaldo Manzotti chegando com a oração da manhã de hoje.
1: Salve, rainha. Bom dia, filhos e filhas. Povo amado de Deus, nesse mês de maio, mês de Nossa Senhora, e praticamente as vésperas do Dia das Mães. Ter imenso prazer de levar o nome de sua mãe, de sua família, em oração. Você manda pelo site www.padrereginaldomanzotti.com.br. Vamos rezar? Em nome do Pai, do Filho, do Espírito Santo. Amém. Nossa Senhora, mãe de tantos nomes, de tantos títulos, mas a mesma mãe de Jesus e nossa. Nossa Senhora, no início deste dia, nós queremos pedir, mãe, suplicar, pedir em favor de nossas mães, as vivas. Interceda teu filho para que tenham saúde, discernimento e possam educar os filhos como educaste Jesus, obedientes a Deus, devotos, fervorosos. Nossa Senhora, interceda teu filho pelas mães aqui na terra, para que possam na vida serem testemunhas vivas da ternura de Deus. Nossa Senhora, tocai no coração dos filhos que sejam obedientes às mães, aos pais, mas que todos na família busquem viver a exemplo da Sagrada Família de Nazaré. Nossa Senhora, pelas mães que já partiram, interceda teu filho para que lhes dê o descanso eterno e a luz perpétua. Nossa Senhora, de muitos títulos, de muitos nomes, mas a mesma mãe de Jesus e nossa, ajudai-nos, mãe, na batalha deste dia, nos problemas que vamos enfrentar, no suor que vamos derramar, nos conflitos que iremos superar. Nossa Senhora, esteja ao nosso lado, nos protegendo, nos amparando. Nossa Senhora, nós te consagramos cada minuto e cada hora deste dia. E por isso, oferecemos uma rosa no início deste dia, nesta recitação da Ave Maria. Ave Maria, cheia de graça, o Senhor é convosco. Bendita sois vós entre as mulheres, e bendito é o fruto do vosso ventre, Jesus. Santa Maria, Mãe de Deus, rogai por nós, pecadores, agora e na hora de nossa morte. Amém. Nossa Senhora, protegei as mães aqui na terra e as que já partiram, dai-lhes o descanso eterno e a luz perpétua. Nossa Senhora, seja para as mães um exemplo de maternidade e de zelo. Ó Deus, por intercessão de Nossa Senhora, Mãe de todas as mães, abençoai a água, a roupa dos enfermos, as fotos de família. Em nome do Pai, do Filho e do Espírito Santo. Amém. Rogai pelas mães, Santa Mãe de Deus, para que elas sejam dignas das promessas de Cristo. Amém. Fique em paz. Um bom dia.
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3: Sete horas e 18 minutos.
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5: É isso, são 7h19, sextou, meu povo, tá chegando o final de semana por aí, né? Vamos seguindo por aqui os monarcas nas madrugadas. Ernesto Nunes, reflexão, e o Dilceu Santos, ficha limpa, é música chegando por aqui.

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8: Sete horas e 36 minutos.
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7:36 e vamos seguindo por aqui, vou atendendo aqui a dona Iracema Terebinto, ligou para cá, está homenageando a vizinha Cleci Sartori, que esteve de aniversário no último domingo, diz que é uma pessoa maravilhosa. Então tá aí, um abraço especial aí para Clecita Sartori também, em nome da nossa família Navegantes aqui. E a dona Iracema tá homenageando a todos os aniversariantes de hoje, da semana que passou aí, né? Deste mês aí, né? Desejando a nós também que Deus nos proteja, né, dona Iracema? Um abraço especial para a senhora, tudo de bom. Eu vou trazer uma música de aniversário aqui, os Três Chirus, parabéns, parabéns, vai essa música a todos os aniversariantes de hoje aí. Na sequência, eu trago aqui a saudosa Berenice Zambuja, Ferro Velho da Vida, e o Pedro Freitas, Saudades do Interior. É música chegando por aqui.

0: Realização Assispom, produção Grupo LS.
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0: 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Sete horas e 50 minutos.
1: Aí agora já são 7:50 e por aqui eu vou encerrando a minha participação hoje, deixando meu abraço especial a todos vocês, desejando que tenhamos todos nós uma abençoada sexta-feira. Eu volto, se Deus me permitir, hoje à noite aí, no programa Encontro de Violeiros com nosso amigo Rafael, hoje, né? Hoje vai estar eu e o meu colega Everton Araújo por aqui. E o Everton daqui a pouquinho chega por aqui também para comandar mais um programa Cafeína. Um abraço a todos vocês e até mais. Música.

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1: Fala, turma. Bom dia. Estamos chegando para mais um programa Cafeína, a última edição da semana, né? Hoje, sexta-feira, dia 8 de maio de 2026. Bora lá então para muita música e informação para você até as 11h45. Trazendo sempre as informações, os avisos, os comunicados, as músicas aqui na programação. E é claro, sempre com a tua interação, a tua participação. É pelo nosso telefone, que também é o WhatsApp, o 3364-1066. Também pelas redes sociais da Rádio Navegantes, pelo Facebook e pelo nosso Instagram. Participa, manda teu recado, pede tua música. Uma excelente sexta pra você. Obrigado pelo carinho da audiência aí. Hoje a gente comemora o Dia do Artista Plástico. É Dia do Profissional de Marketing, Dia Internacional da Cruz Vermelha, é Dia Nacional do Turismo e ainda Dia Mundial da Segurança Social. Mais uma sexta-feira aí, né? Repleta de oportunidades. Novos encontros e novas chances de fazer diferente, né? Às vezes a gente espera grandes mudanças, mas são as pequenas atitudes da gente, do dia a dia, que transformam a nossa vida num sorriso, uma palavra, um incentivo, um gesto de carinho. Tudo isso pode transformar um dia, né? Vamos lá então, para mais uma sexta, sextou. Com chuva, né? 14,3 milímetros previstos para hoje. Pode ser que uma parte dessa chuva já tenha acontecido durante a madrugada, né? Muita chuva. Até se vocês tiverem aí para passar para nós, o acumulado de chuva passa aí para a programação da Rádio Navegantes. Quantos milímetros deu de chuva nesta noite? Temperaturas para hoje entre 12 e 23 graus. Amanhã, temperatura mais amena, né? Entre 8 e 14. E no domingo, entre 6 e 10 graus. Friozinho chegando, né? Lembrando também que amanhã, sábado e no domingo, não tem previsão de chuva, conforme o site Climatempo. Vamos lá então, para começar de música, de coisa legal aqui na programação da Rádio Navegantes.

8h25, tá aí o som da Rosalyn, Snapper, teve Catedral, A Tempestade e o Sol. E lá no comecinho também teve The Nigbaud. São 8h25 na manhã desta sexta-feira, dia 8. Bom dia pra ti, obrigado pelo carinho da audiência. 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

ontem então teve a abertura da 10ª Expo Pontão, né? Ontem já teve Rogério Magrão e banda e também Andressa Amaral. Hoje sexta-feira tem Indústria Musical, Paulinho Mocelin, Andressa Amaral, DJ Wesley Lima e também tem Festival Infantil. Participa então de mais um dia da 10ª Expo Pontão, que acontece até domingo, dia 10. Exposições, shows nacionais, shows regionais, apresentações culturais, praça de alimentação, parque de diversões, tem também o Trenzinho da Alegria, né? Conferências, seminários, palestras, rodadas de negócios e muito mais pra você. Vai ficar de fora dessa? Claro que não, né? Convida a família, os amigos, a galera aí. Muita diversão e alegria esperam por você, então. Até o dia 10 de maio tem a Expo Pontão. Entrada gratuita todos os dias para a feira e também para os shows. Lembrando que lá no dia 10, no dia do encerramento, vai ter nada mais, nada menos que Os Monarcas, gente. Totalmente gratuito para você. E a Rádio Navegantes, em parceria com a Expo Pontão, mais uma vez, né? Gratidão aí pela parceria de vocês, pelo reconhecimento no nosso trabalho. 8h28, Murilo Uffi, Veneno.

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1: Olá, turma! E aí, tudo bem com você? Eu sou o Silva Júnior, muito prazer! Hoje é sexta-feira, sextou, 8 de maio de 2026. E tá começando por aqui mais uma edição do Giro Astral, pra você ficar atualizado sobre o seu signo. E eu começo a edição com Áries. Hoje você saberá impor limites e evitar dificuldades com firmeza, sem precisar criar conflitos. Se conseguir afastar dúvidas antigas, sua energia mental ficará ainda mais forte. A comunicação ganha destaque, favorecendo entendimento, diálogo e resolução de mal-entendidos. Você estará mais leve e pronto para conversas produtivas. Número da sorte é o 18. Alô, Touro, fala comigo! Sua energia ajuda a afastar preocupações e impulsiona soluções importantes. A qualidade do seu sono fortalece sua vitalidade. Então, manter esse cuidado será essencial. O dia favorece alegria, bom humor e fortalecimento físico. Sua disciplina com a saúde trará resultados muito positivos. Número da sorte, 27, Touro. Alô, Gêmeos! Uma preocupação material começa a perder força, trazendo alívio. A fadiga pede atenção, especialmente no cuidado com o descanso. Hoje será importante confiar mais na sua capacidade de adaptação. Mudanças internas podem trazer liberdade e fortalecer sua autoestima. Número da sorte é o 11, Gêmeos. Daqui a pouco eu volto com previsões para Câncer, Leão e Virgem. Segura!
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0: 9h14, tá aí o som do Grupo Menos é Mais, o P do Pecado. Teve Jota Quest, Além do Horizonte, o sucesso da Katy Perry, Band-Aids, e também teve Guilherme Santiago pra Não Lembrar de Mim. Estávamos aí no Supermercado Lavarda, trazendo pra vocês aí então promoções, preços imperdíveis, oportunidades de negócios aí pra você, pra presentear a sua mamãe. Também tem presentes no Supermercado Lavarda. Tem novidade? Então, quer conferir tudo isso e muito mais? Acompanha nosso Facebook, porque a gente tem aí, então, a entrevista feita agora no Supermercado Lavarda. 9h15, já tem a nossa mensagem do dia aqui na programação da Rádio Navegantes.
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3: Muito bem, já estamos de volta com o Giro Astral. Agora é hora de conferir as previsões para Câncer, Leão e Virgem. E eu começo o bloco com Câncer. O ambiente ao seu redor pode parecer estável, mas sua seriedade será um grande triunfo. Será importante rever hábitos e evitar excessos. Sua generosidade será valorizada pelas pessoas próximas. O dia promete surpresas positivas e demonstrações especiais de carinho. Número da sorte 22 pra você, tá bom? Alô, Leão, sua sensibilidade pode estar mais intensa hoje, exigindo moderação diante de preocupações. Evitar desgastes desnecessários será essencial para preservar a sua energia. Mudanças ao seu redor não representam ameaça, mesmo que pareçam desconfortáveis. Conversas com pessoas próximas poderão trazer reflexões importantes. Número da sorte é o 6, tá bom, Leão? E eu também trago Virgem nesse bloco. Virgem, os relacionamentos ganham leveza, harmonia e reciprocidade. Cuidar dos outros será prazeroso e poderá fortalecer vínculos. Evite exageros ou tarefas pesadas demais. Sua boa disposição favorece amizades, convites e trocas muito positivas. Número da sorte é o 30, Virgem. No próximo bloco tem previsões para Libra, Escorpião e Sagitário. Segura!
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7: É, a vida é cheia de surpresas, né? E é por isso que a gente sempre fala para você: viver é tudo de bom. E olha, Confúcio, sábio chinês, uma vez disse: todos nós temos duas vidas. E a segunda começa quando percebemos que só temos uma. Ou seja, devemos aproveitar cada momento como se fosse o último, como se fosse único. Porque na verdade é isso que a gente precisa. Mas quantos de nós estão simplesmente deixando o tempo passar sem realmente viver? Quantos estão adiando seus sonhos, pensando que sempre haverá um amanhã? Essa frase de Confúcio é citada por gente que passa por algum momento delicado na vida. Agora, será mesmo que nós precisamos passar por tragédias, por alguma situação ruim na nossa vida, para aceitar e valorizar essas coisas que já foram refletidas há milênios? Para aqueles que não valorizam a vida, eu pergunto: existe algo mais doce e único do que o abraço de um filho? O beijo de uma mãe? Um abraço gostoso do pai no final de semana, colo da avó? Existe algo mais sublime do que ver a natureza exuberante mudar a cada estação e sempre nos deslumbrar com essa beleza, essa perfeição? O sol quente maravilhoso nos energizando no verão, a chuva, o friozinho do outono, o inverno cheio das suas belezas? Pôr os pés nas águas do mar, sentar no banco do parque só para escutar a sinfonia dos passarinhos, olhar o balé das árvores ao vento no outono, ou alimentar-se daquele prato simples, mas tão especial, que fica ainda mais especial porque é feito pela mãe da gente. Olhar o céu e ver aquele mundão de estrelas ali, né? Tudo juntinho, sem competir, sem se esbarrar uma na outra, sem atrapalhar o brilho uma da outra. E é isso que a gente precisa fazer. Somos uma constelação, a gente precisa estar junto sem ofuscar o brilho um do outro. Existe bênção maior que acordar todos os dias e ter trabalho, ser útil, fazer o que a gente gosta de fazer, o que nos dá prazer? Existe algo melhor que encontrar os amigos numa sexta-feira, colocar os assuntos em dia, rindo das situações cotidianas? Existe momento mais completo do que uma grande conquista pessoal, seja qual for? Pegar um filho pela primeira vez nos braços, ver nele aqueles traços físicos nossos, os traços espirituais de Deus. Olha, como dizia Charles Chaplin, a vida é muito para ser insignificante. Lembre-se disso quando você pensar em reclamar da vida, especialmente porque, diferente de muitos, você está vivo. Acorde agora para a vida e entenda que cada dia é único e muito especial. Cada dia é uma nova oportunidade de crescer, amar, aprender. A verdadeira jornada começa quando percebemos que a vida é curta, sim, e começamos a apreciar cada momento exatamente como merece ser apreciada. Então eu te pergunto: sua segunda vida já começou? Você está realmente vivendo, consciente da preciosidade de cada instante? Ou está deixando as coisas para depois, esperando por algo que talvez nunca chegue? Pense nisso, viu? E que as palavras de Confúcio te inspirem a despertar para a vida, a ser grato por cada momento e a viver com propósito todos esses dias
8: que você tem pela frente.

0: Tá aí o som do João Bosco, papel machê. Teve Jaylin Gonda e também a nossa mensagem do dia. 9:29. E olha só, neste sábado, dia 9 de maio, às 13:30, é dia do Terço dos Homens na Igreja Matriz. Estamos convidando as mulheres a participarem, pois será um terço especial com homenagem para as mães. Homens e mulheres, todos estão sendo convidados aí para o Terço das Rosas. 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Vamos lá então para aquele giro de notícias, as informações. Mandar aqui um abraço para dona Leonísia Engler, que compartilhou com nós então a informação que na propriedade dela deu 25 milímetros de chuva. Essa chuvinha gostosa que deu ontem no começo da noite, na verdade ali por volta das 11 horas da noite, né? Meia-noite. Não se sabe, né? Só sei que foi uma chuvinha boa aí, de aproximadamente 25 milímetros na propriedade da dona Leonísia. Obrigadão, dona Leonísia, por compartilhar com nós aí as informações. Para hoje a previsão de chuva é de 14,3 milímetros. Acredito que uma parte dessa chuva já aconteceu durante a madrugada, né? E as temperaturas para hoje é entre 12 e 23 graus. É o que está antecipando por enquanto o site Climatempo. Para amanhã e para domingo não tem previsão de chuva, porém as temperaturas estarão bem baixas. Entre 6 e 10 graus no domingo e entre 8 e 14 graus amanhã. Queda de árvores, aulas suspensas e ventos acima de 80 km hora. Chuva causa transtornos em diferentes regiões aí do Rio Grande do Sul, né? As maiores rajadas de vento das últimas 24 horas até às 6 horas desta sexta-feira, segundo o Climatempo Meteorologia, foram registradas no município de Bagé, com 89 quilômetros hora. Com 83 quilômetros hora em Barra do Ribeiro. Em Porto Alegre também teve rajadas de vento. Mais informações, show é cancelado e público é retirado após vendaval causar danos em estrutura de evento. Vento forte derruba árvores sobre ônibus e causa bloqueio em rodovia. São informações aí do G1RS para a programação da Rádio Navegantes. Agora 9 horas e 33 minutos.
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1: Olá, as últimas notícias do esporte chegando agora aqui no nosso Radar Esportivo. Eu sou Kleber Salles, hoje é 7 de maio de 2026. Uma ótima quinta-feira para você. E a classificação do Arsenal para a final da UEFA Champions, após 20 anos, repercutiu fortemente na imprensa europeia, com destaque para a vitória por 1-0 sobre o Atlético de Madrid em Londres, decidida por Bukayo Saka. Os jornais ingleses celebraram a noite histórica e exaltaram o herói da classificação, enquanto a mídia espanhola tratou a eliminação como frustrante e até injusta, refletindo o contraste de sentimentos entre os dois países após o confronto. É, vamos aguardar aí a final da UEFA Champions League, que vai acontecer aí em breve. A gente vai acompanhar tudo e trazer aí as emoções, né? As repercussões desta grande final. Eu sou Kleber Salles e volto daqui a pouco, hein? Fique ligado.
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5: Estamos de volta com o Giro Astral. Agora vamos conferir as previsões para Libra, Escorpião e Sagitário. E eu começo o bloco com Libra. O dia favorece leveza e menos tensões, trazendo certa sensação de estabilidade. Só será importante não iniciar algo sem ter certeza de que conseguirá concluir. Apesar disso, o humor pode oscilar e gerar críticas excessivas. Buscar equilíbrio emocional será essencial para preservar suas relações. Número da sorte é o 13, Libra. Alô, Escorpião, bom dia, ótima sexta. Seu jeito mais agradável favorece novas oportunidades e portas inesperadas. Também será necessário revisar melhor hábitos e cuidar da sua saúde. O clima, Escorpião, favorece convivência, partilhe momentos agradáveis. Aproveite hoje para fortalecer amizades e investir em bons encontros. Número da sorte 25. E para encerrar esse bloco, vamos com Sagitário. Sua sinceridade estará mais forte e poderá aproximá-lo de pessoas maduras. O dia de hoje traz certa tranquilidade, ideal para reorganizar forças. Apesar de tensões externas, bons acordos e diálogo ajudarão a restaurar equilíbrio. Sua rotina tende a recuperar mais cor e fluidez. Número da sorte é o 8 para você. Tá bom, Sagitário? Daqui a pouco eu volto com o último bloco de hoje e tem Capricórnio, Aquário e Peixes.
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2: Legal, já estamos de volta com o Giro Astral no nosso último bloco. Agora é hora de conferir as previsões para Capricórnio, Aquário e Peixes. E eu começo o bloco com Caprica. Hoje será necessário agir com estratégia para alcançar seus objetivos, viu, Capricórnio? Cooperação e visão de futuro farão grande diferença. O otimismo favorece confiança e bom humor. Buscar foco no essencial ajudará você a avançar com mais eficiência. Número da sorte para hoje, sexta, é o 21, Capricórnio. Alô, Aquário! Hoje, respeitar seu próprio tempo será essencial. Buscar tranquilidade, natureza e momentos de introspecção ajudará bastante. Será importante equilibrar desejos pessoais e responsabilidades. Conversas francas serão mais produtivas do que atitudes rebeldes. Número da sorte é o 4, Aquário. E o último signo do zodíaco, alô, Peixes! Seu bom humor e sua leveza favorecem reconciliações e harmonia. A energia estará forte hoje, sexta, mas será importante respeitar limites para não se desgastar. Sua confiança tende a fortalecer sua popularidade. Trocas alegres e relações harmoniosas marcarão seu dia de forma especial. Número da sorte é o 29, Peixes! E o nosso Giro Astral, edição de hoje, sexta-feira, vai ficando por aqui. Eu sou o Silva Júnior e amanhã, Sabadeira, volto com você com mais uma edição do Giro Astral. Grande abraço, ótimo início de final de semana, cuide-se bem e até lá!
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7: Olá, voltamos com Info News. Uma proposta que pode mexer diretamente no bolso dos brasileiros coloca o transporte público gratuito no centro do debate econômico nacional. Estudo de pesquisadores da UMB e da UFRJ aponta que adotar tarifa zero nas 27 capitais brasileiras poderia injetar até 60 bilhões de reais por ano na economia, funcionando como uma espécie de novo Bolsa Família, ao ampliar renda disponível, fortalecer o consumo e reduzir desigualdades sociais. A medida beneficiaria principalmente famílias de baixa renda, moradores de periferias e população negra, transformando gastos com passagens em poder de compra para outras necessidades essenciais. A projeção indica impacto social comparável a grandes programas de transferência de renda. Pesquisadores defendem que o modelo pode ser financiado sem pressionar diretamente o orçamento federal, com alternativas envolvendo empresas e novos formatos de contribuição. Sem avançar, a tarifa zero pode reposicionar o transporte como direito social amplo e se tornar uma das maiores políticas públicas de distribuição de renda do país. Daqui a pouco, mais informações aqui no Info News. Fique ligado.
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6: E o atacante João Pedro do Chelsea pode se transferir para o Barcelona. Pois é, segundo o jornal espanhol Esporte, o brasileiro desperta interesse do clube catalão para substituir Robert Lewandowski das próximas temporadas. Segundo a publicação, o jogador brasileiro é o favorito na lista do diretor esportivo Deco e foi recomendado pelo técnico Hansi Flick por ser um atacante de mobilidade com habilidade para se conectar aos companheiros e entendimento coletivo do jogo. Julian Álvarez, do Atlético de Madrid, também desperta interesse, mas está em segundo plano. A boa temporada de João Pedro na Premier League fez passar à frente do argentino na fila de prioridade. Deco, inclusive, já teria iniciado os contatos com representantes do jogador da seleção brasileira nas últimas semanas. O time catalão sabe que vai precisar desembolsar um bom dinheiro para tirar João Paulo do Chelsea. O atacante atravessa grande fase com 20 gols e 6 assistências em 47 jogos. Ele está cotado para defender o Brasil na Copa do Mundo. Eu sou Kleber Salles e volto daqui a pouco, hein? Continue ligado aqui na Melhor.
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9: Faça do sono uma prioridade. O sono pode ser o último em sua lista, mas talvez seja a hora de movê-lo para cima. Novas pesquisas sugerem que a falta de sono pode perturbar o controle de açúcar no sangue e aumentar o risco de diabetes tipo 2.
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0: Muito bem, 10 horas e 49 minutos é o nosso programa Boomerang com as músicas do passado. E agora então a gente recebe aqui nos estúdios da Rádio Navegantes, professor Odemar e também o Léo Bento para falar sobre um evento que acontece este final de semana aí, no bairro Ipiranga de Ronda Alta. Primeiramente, bom dia, professor. Seja muito bem-vindo aos microfones da Rádio Navegantes.
1: Bom dia, Everton. Bom dia a todos os ouvintes. É um prazer nós estarmos aqui hoje falando sobre o nosso bairro, né? O bairro Ipiranga, trazendo o nosso presidente para passar um relato aí da nossa grandiosa festa que acontece no próximo domingo.
0: Bom dia também ao presidente do bairro Ipiranga, o Léo Bento.
2: Bom dia, Everton. Bom dia aos ouvintes da Navegantes. Pois é, estamos aí para convidar o pessoal para o próximo domingo, na nossa festa. E agradecer também, fazer um agradecimento ao pessoal das festas anteriores, mas aí nós vamos conversar durante a nossa entrevista aí.
0: Isso aí. Vamos começar o nosso bate-papo, Bento. Especulando como é que foi o evento anterior, né? Porque a gente sabe que essa festa do bairro Ipiranga é uma festa tradicional, uma festa que atrai muita gente, atrai muitas comunidades aí. Eu quero que tu conte para nós um pouquinho de como que foi o ano passado essa festa aí.
2: Pois é, o ano passado nós inovamos algumas coisas lá, foi feito umas inovação aí, e aí
0: agora sim, Bento, pode ficar à vontade aí.
3: Pois é, o ano passado nós fizemos umas inovações, foi feita uma inovação lá, um sorteio a mais, enfim, chamamos um pessoal para trabalhar. Nós estávamos com nós estávamos com 70 pessoas trabalhando. Crianças a partir de 8 anos de idade, tinha crianças trabalhando lá, ajudando a vender rifa, enfim, estavam lá trabalhando, ajudando os jovens lá dentro, vendendo bebida, entregando bebida na Copa. Claro que sim, os maiores de idade, né? Não os menores que estavam lá entregando bebida, os menores estavam ajudando
0: a vender os docinhos, essas
3: docinho,
0: coisas
3: rifa, né? Claro. Uhum. E foi um sucesso o ano passado. E esse ano esperamos que, pela projeção nossa, que pelo menos iguale o ano passado.
0: Isso.
3: Mas eu acho que tá. E queria agradecer também o pessoal que trabalhou, que está empenhado, que o nosso bairro é muito solidário com isso. O que convidar, o que chamar para trabalhar, estão todo mundo lá trabalhando, ajudando. Tem uma equipe de carne, tem uma equipe de que vende rifas e bingo, tem uma equipe na cozinha, tem uma equipe, enfim. O que precisar para limpeza do salão, na hora de tirar as mesas, tem gente que está preparado. Chegou na hora, nós estamos todo limpo. Então, o bairro pega junto mesmo.
0: Que bom poder contar com pessoas, né, Bento? Poder contar com a ajuda das pessoas de uma forma voluntária, né? Porque ali, como a gente sabe, muitas pessoas não sabem, mas ali todo o pessoal que trabalha durante a festa não recebe dinheiro nenhum, viu, pessoal? Todo o dinheiro que é arrecadado nas festas é investido na própria comunidade, né? Então o pessoal trabalha de forma voluntária. Então, parabenizar de forma geral todo o pessoal que está trabalhando aí, desde o incentivo na divulgação. Eu vi que essa semana o pessoal está vendendo rifas também, né, Bento? Está acontecendo a venda de rifas aí. Eu quero que tu conte para nós um pouquinho mais sobre essa venda de rifas aí.
3: Na verdade, nós tem as rifas comunidade, nós temos. Tem bastante comunidade que nós visitamos que a gente troca visita, né? Então, nós temos aproximadamente 25 comunidades aí. E mais uns grupos. Até agora, faz uma meia hora atrás, me ligou alguém do Cascavel, lá, esqueci o nome dele, lá da linha Cascavel, que nós não tínhamos lá do convite, pensa que eles não fazem festa. Uhum. Ele me ligou e reservou uma mesa para aproximadamente 15 a 20 pessoas. E daí, então, é uma comunidade que nós não tava contando, que não fazem festa, nós não mandamos convite, daí porque não tinha gente e agora ele se reservou. Então, isso nós ficamos felizes com isso, porque é sinal que gostam de vir na nossa comunidade. Então, outras comunidades aí, uns times de futebol que pediram convite também, outros pessoal, enfim, nós, o ano passado nós tínhamos 16 comunidades inscritas de troca, e esse ano nós temos 26, então dobrou, quer dizer,
0: quase dobrou,
3: 10 pessoas, uhum. Aumentou 10 comunidades. Então nós vendemos muito bem a carne ano passado, esse ano tem uma procura muito grande de carne. Ó, esses últimos dias aí eu fiz alguma viagem entregando ficha de carne.
0: Isso aí. A gente sabe que as festas, Bento, também tem essa parceria de troca de visita, né? Que acontece.
3: Uhum.
0: Eu quero saber como é que, se ainda tem espaço para outras comunidades daqui de Ronda Alta, de municípios vizinhos, se alguém quiser fazer parceria com vocês, a comunidade tá de portas abertas, né?
3: Pois é, até o ano passado não tinha, com o Engenho Velho, não tinha.
0: Isso.
3: Não tinha trocado, esse ano vem visita do Engenho Velho, nós temos uma comunidade rondinha, da cidade de Rondinha, aí tem Tunda, do interior de Rondina já tá trocado, eles esquiam Tunda, agora nós, da Fita Velha, agora nós estamos com uma comunidade que é a Nossa Senhora Aparecida, eu acho, de Rondinha, da cidade. Então, aumentou bastante a comunidade, nós vamos fazer. Vamos ver na próxima, que até domingo passado nós dividimos duas comunidades, nós fomos na Carolina e fomos nos Esquil, dividimos o pessoal. E foi 34 pessoas almoçar nos Esquil e 36, se não estou enganado, na Carolina. Então, o pessoal também, para isso, nosso grupo, nosso bairro é bem
0: parceiro.
3: Participativo.
0: É isso que é importante, né, Bento? É vocês receberem essas visitas agora, na festa desse domingo, né? E depois, automaticamente, vocês também visitar as outras comunidades que fazem as festas, né? É uma ajuda entre comunidades, pessoal. Né?
3: Isso
0: muito
3: aí,
0: importante isso daí.
3: É isso aí, né? E nós vamos, e o pessoal vai com alegria porque gosta da festa, gosta de... E a gente tem uma parceria boa, se diverte na festa, enfim, que e daí para receber o pessoal aqui também, nós estamos bem organizados, tentando que o nosso salão vai ficar meio pequeno, eu espero, vai ficar pequeno para tanta gente que vai ter lá, mas nós vamos acomodar todo mundo e e vamos tentar servir bem, servir o melhor possível. E sobre as rifas, que eu não te respondi, as rifas tá praticamente toda vendida. Há alguns blocos que eu nós estamos arrecadando no comércio, com a Denise, mais as que eu peguei para entregar também, o pessoal tá me entregando tudo bloco inteiro, tudo vendido, só me entrega o dinheiro e os canhotos para sorteio. E tá, não, já tem as comunidades tá fora, mas para mim é tudo vendido. É todo. Nós não, quase não temos mais número de rifa, tem alguns números de para venda ainda.
0: Beleza, então, Bento. O seguinte, a gente sabe que a reserva de carne tem que ser feita antecipadamente, até para vocês prepararem, botar no tempero, né? Para ser aquela carne boa, gostosa aí. Como é que tá funcionando? Até que dia, até que hora aí o pessoal pode estar reservando as fichas para carne?
3: Na verdade, assim, nós estamos para até sábado ao meio-dia.
0: Uhum,
3: nós já estamos mais ou menos com as reservas praticamente até para sábado de meio-dia tá reservado. Claro que no sábado à noite vai ter gente reservando carne, mas nós vamos estar. A carne que nós preparamos para a nossa. Pensamos em vender, nós vamos estar com ela na salmoura lá. Eu acho que vai até no sábado à noite pode reservar que nós vamos ter carne. Claro que a gente sempre bota um pouquinho a mais para no domingo de manhã ter alguém que resolveu de ir no domingo, vai ter uma carninha lá também, nós vamos ter lá para reservar, mas o bom seria que reservasse antes, antecipadamente, que daí no sábado meio-dia seria ótimo. No sábado meio-dia seria

0: vendido ainda. E a gente fica muito feliz com isso.
1: Essa questão do tempero, acho que é muito significativo. Como é que tá o feedback dos temperos aí dessa carne, Bento?
0: Pois é, Everton, assim, ó, até nós comentamos bastante, nós temos no nosso bairro, nós temos uns professores lá que ensinaram nós a temperar a carne. Agora nós temos, nós tinha o seu Antônio Celso, o Voma Celso ali, mais o seu Noi, que eram uns especialistas em tempero de carne. Daí nós fomos com eles, agora eles ainda ajudam, ainda estão convidados, sempre vão ajudar a temperar a carne. Mas agora nós já temos.
1: Os alunos já podem temperar, então.
0: Isso aí. Nós já fizemos festa para os outros bairros aí, nós fomos temperar carne entre nós. E daí eles não foram ajudar, mas nós saímos bem, já temperemos. Eles ensinaram bem. Então, nós temos uma equipe boa de carne para lidar com carne no bairro, que dessa vez está sendo comandada pelo nosso tesoureiro, que é o Pedro Portela. Ele que está comandando a equipe de carne. Nós temos um pessoal de fora dos bairros aí que ajuda nós também, que forma a equipe de carne, que nós trabalhamos para onde for essa carne, tem uma equipezinha que vai sempre. Então, nós fomos muito, muito bem assessorados, agora nós já estamos meio por conta. E ainda estão assessorando nós, mas nós temos. Tá tudo certo, né?
1: Isso aí, já estão pronto para fazer uma festa acontecer, né, Bento?
0: Certamente, e na cozinha também, né? Tem um pessoal da cozinha que vai preparar uma salada excelente, né? Então, o pessoal da divulgação e vendas de rifa, bingo, etc, também estão fazendo então nós temos tudo por equipe lá.
1: O pessoal pediu mais cedo, você vai ter maionese, Bento, maionese, vai ter cuca, vai ter salada, vai ter coisa boa, né?
0: Pois é. Nós temos um problema, que daí com maionese a gente não faz.
1: Não faz maionese.
0: Porque
1: Mas vai ter aquela cuca
0: vai
1: especial,
0: ter a
1: né?
0: Cuca, a cuca, o pão, a salada, três tipos de salada. Então, a maionese é mais difícil de fazer, é mais difícil porque é um.
1: É bastante quantidade, né?
0: É, e daí a gente pode dar problema, como já deu problema com maionese em outras festas anteriores, há muito tempo atrás. Então a gente prefere não arriscar. E manter o que tá dando certo não mexe, né?
1: Porque a gente vai na festa pra comer carne, né, Bento?
0: Isso aí, comer carne.
1: Isso aí. Vamos deixar o Bento tomar uma aguinha aí, dar uma refrescada, né? Falar com o professor Odemar aí. Professor Odemar, algum assunto importante?
2: Eu queria ressaltar, Everton, que as festas só acontecem por causa da parte religiosa, né?
1: Isso.
2: Então a gente deixou.
1: Mais importante, né,
2: claro,
1: professor?
2: E deixamos aí o nosso presidente falar, porque quem tá no dia a dia, né, que percebe o que quer organizar uma festa, mas o bairro Ipiranga, todos os bairros também, né? O bairro Ipiranga já começou dia 6, 7 e 8, né? O Trido e a preparação, tem uma equipe de liturgia, né? Muito legal lá no bairro, como em todos os bairros, interior também, né? O pessoal se prepara para isso e lá no bairro, o pessoal do bairro também investe na igreja, né? Sempre reformando, pintando, deixando tudo organizado, né? Para essa parte religiosa também ter a contento. E tem muitas pessoas que vão pela parte religiosa, né? Pessoas de idade, pessoas mais novas também. Mas o que eu gostaria de ressaltar é esse trabalho que as pessoas fazem voluntariamente, tanto da liturgia como aquilo que o Léo falou, né? A gente sabe que o Léo tá usando o carro dele, ele e outras pessoas, vamos usar o nome dele, se a gente vai falar de um outro, a gente pode deixar fora. Eles trabalham e nunca ninguém disse assim, eu vou lá no posto abastecer o meu carro ou eu trabalhei de noite, vou cobrar e tal, né? É um trabalho voluntário que a gente sabe que esse trabalho será retribuído na vida eterna, né, para todos. E nada melhor que a gente fazer um trabalho voluntário, assim, a gente se sente melhor, ser procurado pelas pessoas, né? A gente chega de noite, coloca a cabeça no travesseiro, diz, bah, as pessoas me procuraram, me ligaram e tal. Bem diferente com aqueles que passam o dia e ninguém liga, ninguém atende, ninguém procura e nada. Então tem seus pontos negativos, mas tem os positivos, que é colocar a sua função e à disposição, né, da comunidade ou das comunidades. Então, eu gostaria de ressaltar isso, que às 10:30, né, o primeiro padre reza, nós temos a transmissão da missa aqui para navegantes às 9:00 até às 10:00. 10:00 o padre se dirige para lá, 10:30, então é a missa até 11:30. E depois o pessoal tem duas bandas, vocês comentaram.

0: comentário da rifa, né? Gostaria de salientar também, né? R$2.000 o primeiro prêmio, né? R$2.000 não é dois e nem 200, é R$2.000. E depois tem os outros prêmios de 500. E eu tenho a relação lá da divulgação, muitas empresas da cidade já, eu tô digitando no computador que a Denise passa a recolher, a equipe me passa, eu tô digitando, já deu duas folhas no computador, tamanho 14, né? De pessoas que colaboraram. Tem desde supermercado, loja, elas separaram assim, farmácia, pessoas individuais. Então já deu duas folhas até o momento, né? E o pessoal tá arrecadando assim. Então a comunidade também é parceira, participa, todos colaboram com isso. Então era isso que eu gostaria de frisar sobre a parte religiosa e esse trabalho que eles fazem assim, né? De doação para a comunidade.
1: Beleza, então, já falamos da festa do ano passado, já falamos da carne que vai ser deliciosa, macia, né, Bento? E agora vamos falar do arrastapé, Bento. Fala pra nós um pouquinho de quem que vai tocar lá na festa aí pra animar domingo à tarde.
2: Pois é, certamente. O ano passado também foi vai ser o Grupo Mensagem, vai abrir a festa com o Grupo Mensagem a partir das 14 horas e logo após tem o Manuel Tolotti e a banda. Vão tocar até às 6 horas, 6:30, 7 horas, é o que nós estamos combinado. E daí, nós vamos ter um telão lá também, vamos em novembro, esse ano, vai ter um telão passando os colaboradores, que né, o professor Ademar falou que colaboraram com nós.
1: Vai ficar o dia inteiro passando,
2: ficar,
1: né?
2: Vai ficar lá passando o comercial das empresas. E, enfim, e aí, porque teve empresa que nem a Denise estava relatando outro dia, que nós comentamos, teve empresa que ela que chegou a ligar atrás oferecendo um prêmio para nós sortear lá. Então, isso aí deixa nós.
1: É reconhecimento, né, Bento?
2: Reconhecimento da empresa, que ligaram atrás para divulgar lá, para dar um prêmio para a empresa. Tem uma, não vou citar nomes, não tem mais, né? Mas teve empresa que ligou atrás, ó, eu tenho um prêmio para doar para vocês sortearem. E daí, então, a gente fica muito grato, muito feliz com isso. Porque é o reconhecimento das empresas também com nós, né? Então, nós temos fazer. Acho que nós, o grupo em geral, a comunidade, está fazendo um
1: trabalho. No caminho bom, certo.
2: Está dando certo. Não...
1: Sabe por quê, Bento? Eu estava analisando ali. O mais importante é quando tu faz uma festa e tu reconhece também quem é daqui. Vocês pegaram um musical Mensagem. Pessoas daqui para cantar na festa de vocês, né? E esse é um reconhecimento muito bacana que vocês estão fazendo também. Então, parabéns, né? E que outras comunidades também possam olhar para os nossos daqui, né?
2: Claro,
1: para os nossos artistas, né? Tem, no Musical Mensagem tem o Mindo, tem o Luciano, né?
2: O
1: tem
2: Negão,
1: pessoas simples, cara, né?
2: Isso aí, tem.
1: Pessoas que vêm aqui no nosso programa Encontros de Violeiros, né?
2: Então, verdade.
1: É por aí que começa as parcerias.
2: Até porque o Luciano é do bairro, ele mora no bairro.
1: Isso.
2: O Negão também mora no bairro. O Armindo mora na Santa Bárbara, mas é um parceiro nosso. Então, a gente tentamos na primeira vez, que no ano passado, conversei com o Luciano e trouxemos eles para cantar, por isso mesmo, por ele ser do bairro e ser umas pessoas de casa, né? Que, animo muito bem a festa.
1: Isso que eu ia te falar.
2: O que a gente quer escutar lá na
1: isso
2: festa.
1: Aí.
2: Então, aí fica bonito.
1: É o que o cara escuta aí,
2: é,
1: né?
2: Verdade.
1: Tu sai aí pela rua, tu já vê o que o pessoal fala. Então,
2: é isso aí.
1: Então tá aí, super convite, né, Bento? Pra este domingo, né? Não deixa pra última hora, ainda dá tempo de reservar
2: ainda
1: carne.
2: Isso.
1: Né? Tu quer passar algum número de telefone, Bento? O pessoal pode pegar a caneta aí na mão, tá? Que se o Bento não passar agora, depois eu vou reproduzir o spotzinho da festa e o pessoal pode pegar então o número lá no spot, tá bom?
2: Eu na cabeça só sei o meu telefone agora, né? Que seria o 9993-4870. E é que eu tenho agora, mas enfim, que tem mais, pode ligar no convite, tem no convite da emissora, tem também o número de telefone, chega lá que nós vamos ter carne para quem quiser ir comprá-la.
1: Isso aí então, mais uma vez, a Rádio Navegantes também tem que agradecer a comunidade do bairro Ipiranga, né? Por essa parceria, Bento. Agradecer todos, leva esse abraço para todos os membros da comunidade, né? Que a decisão de não é só de um da comunidade, é todos, né, que tem que decidir, ah, vamos fazer uma parceria com a Rádio Navegantes, vamos, entendeu? Então a gente agradece por essa parceria que já faz anos aí, vai permanecer por muito tempo, e desejo para vocês então uma ótima festa, e o que muito vocês precisar da Rádio Navegantes, a Rádio Navegantes sempre de portas abertas, tu sabe, tu manda mensagem, a gente tá sempre de pronto para ajudar vocês aí, e o que precisar, estamos aqui.
2: Muito bem, eu também quero agradecer a emissora, também a rádio, que também é a nossa parceira, a todo mundo que tá se empenhando para trabalhar, que não é só um, o bairro inteiro tá pegando junto aí, então, e esperamos todo mundo lá, para os demais bairros lá e interior, para a festa de domingo.
1: Só agradecemos também ao professor Odemar, que veio se fazer presente, trazer informações aí para nós. Professor, um abraço para ti e muito obrigado pela tua presença.
0: Obrigado, Everton, obrigado pela oportunidade aí do espaço na tua programação, e a rádio também, que está sempre à disposição do bairro.
1: Isso aí, são 11 horas e 9 minutos. Daqui a pouquinho tem o informativo do Hiper Wagner.

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0: 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Bom dia, Mara.
1: Bom dia. Bom dia, Julie.
2: Bom dia.
1: Tu viu o que ele disse, menina?
2: É chique, né?
1: Olha, já iniciamos bem. E é um final de semana, bem como você disse, Everton, um final de semana mais do que especial. É o final de semana em que a gente comemora o Dia das Mães. Juliana, mãe é pra vida inteira?
2: Mãe é quem nos deu tudo, nos deu a vida, é especial. É,
1: não dá pra dizer assim, bom, eu agora sou mãe, deixa pra lá, né?
2: Não pode.
1: Não tem como. Tá ali, é teu, não é verdade? E é uma maravilha. Julie, e ser avó então?
2: É mãe duas vezes, né, Mara?
1: É mãe duas vezes, Mas, Everton, nós vamos iniciar então o nosso programa. Vamos iniciar a nossa live neste momento com o
2: Prêmio na sua casa.
1: Vamos colocar aqui, ó, Juliana, ó. Valendo a partir de agora, então. Vamos lá. 3364-1066 ou se não pelo nosso...
0: Pelo nosso telefone aqui, pode ligar, né? Pode mandar também no nosso WhatsApp, que também é o 3364-1066. Se você ainda não tem adicionado o nosso telefone, adiciona aí e manda no nosso WhatsApp. Bom, além também tem o nosso Facebook, a nossa live no Facebook tá ativa. E o pessoal já pode participar.
1: Mas
0: lembrando, né, Mara, que é o primeiro programa, então são as primeiras participações para o novo sorteio, né?
1: Sim, ó, tá.
0: Tá vazio, não tem nada
1: aqui
0: ali.
1: Seja você o primeiro, né? Vamos colocar aqui assim, e Everton também, vamos colocar o seguinte, ó, participa hoje, participa na próxima sexta-feira e vai indo na última sexta-feira do mês de maio, nós vamos então realizar o nosso sorteio, que é o dia 29 de maio. Nós queremos ir na sua casa entregar o prêmio. E esta semana, Julie, nós vamos na casa da Adília Soares dos Anjos. Nós vamos combinar com a Adília, né? Porque a gente sabe que descobrimos que ela trabalha o dia inteiro,
2: né? Uhum.
1: Então nós temos que agendar um horário para que ela esteja em casa, para que a gente possa efetuar então a entrega do prêmio na sua casa. 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
2: Tá dando super certo, Mara. Tem que ter no celular o aplicativo do Caixa Tem, e ele tem que estar atualizado com o número do telefone agora, né?
1: Ah, sim, porque você trocou. Eu me cadastrei lá no cadastro único, né? No Caixa Tem, no cadastro único, com o número de telefone. Aí o que que acontece? Agora, na hora de efetuar esse benefício, tem que ser o mesmo número, porque vai uma mensagem via WhatsApp,
2: isso,
1: né?
2: Isso, a gente vai mandar uma mensagem via SMS, né?
1: SMS.
2: 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Se caso a pessoa, né, for lá em Sarandi na Caixa, ela pode solicitar o cartão.
1: Melhor ainda,
2: que é,
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1: Bom, Juliana, Dia das Mães, o encarte está... Eu acredito que todas já tenha sido entregue na região, aqui em Ronda Alta também. Nós estamos com muitos itens em oferta. Dá para contemplar o Dia das Mães com um almoço bem gostoso. Quem não vai na festa do Aparecida, né? Tem no Ipiranga.
0: No Ipiranga
1: aqui, né? Eu já tô errando aqui.
0: Mais cedo a gente recebeu o pessoal aqui, uns 10 minutos que vocês chegaram, tinha o pessoal do Ipiranga aqui.
1: E eles estão muito felizes com a participação da comunidade, também passaram no supermercado, a gente conversa com muitos clientes aqui do Ipiranga. Então assim, ó, você não vai almoçar lá? 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Quando vem o quinto dia útil.

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0: 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Prêmio na sua casa, gás de cozinha. Quem sabe você faz como a Adília Soares dos Anjos, né?
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0: 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E nós queremos também ir na sua casa para fazer a entrega deste prêmio. Vamos então no encarte do Dia das Mães?
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0: Como é que tá as participações, Everton?
2: Tem bastante. Muita participação, tem pessoas que estão mandando áudio, tô até convertendo aqui pra gente colocar no ar aí, Mara.
0: Meu
2: tá?
0: Deus, o que que vem ali no ar?
2: O seu Darcy Portilhote tá na audiência aí. Tá dizendo, olha, que ainda não ganhou nenhum prêmio do Wagner. E essa acredito, vai ser a vez dele.
0: Viu, Darcy? Você que tá nos ouvindo. Nós estamos com a campanha da Cira aqui em Rondal. Tem Rondinha, eu sei que tem a Sicar, Sarandi tem outra, Constantina e outra. Mas me chama a atenção aqui em Ronda Alta, Everton, Darcy. O cliente chegou ali, acima de R$400, já faz a raspadinha.
1: Ganhou uma raspadinha ali.
0: E quantas que deu, né, Julinha?
1: Já bastante gente já ganhou.
0: Muitos contemplados. É, tem muitas raspadinhas. Quem sabe, vamos tentar conseguir que o Darcy venha pro mercado aqui, vamos
1: isso.
0: Ver.
1: Isso.
0: Eu quero filmar você lá, ó. Na raspadinha.
1: E se caso não ganhar nada na raspadinha, ele preenche o nome, telefone atrás da cautelinha, coloca na urna, que durante o ano tem mais sorteios.
0: Tem muito sorteio, tem muito sorteio, sim.
2: Vamos ver o que falou o seu Darcy, então, Mara.
0: Meu Deus, olha que é ao vivo aqui.
3: bom dia, Rádio Navegante. Eu estou escutando aqui os programas das ofertas. Aqui é o Darcy Portilhote, que quer participar do sorteio também. Eu não ganhei nenhum prêmio ainda do Wagner. Agora, essa vez, acho que vai ser o meu. Tá, obrigado. Todo bom programa.
0: Darcy, torcendo por você, tá bom? Ó, nome aqui dentro. Já tá valendo, no dia 29. Um abraço, seu Darcy. Um ótimo final de semana pro senhor e boa sorte. Everton, podemos divulgar então os contemplados da semana do Feirão de Frutas e Verduras?
2: Com certeza, vamos lá.
1: Então vamos lá. Vamos começar com Constantina. Nildo de Brito. Rondinha, Ana de Marco. Na Matriz, Gustavo Lovato. E aqui em Ronda Alta foi a Márcia da Silva.
0: Olha só, então a Márcia volta, o Darcy, a Ana de Marco e a Nilda. Volta pro supermercado para buscar o seu prêmio, que é a sua cesta de frutas. 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
2: Isso aí, Mara, encerramos as participações então do nosso primeiro programa, que trará um novo sorteado daqui algumas semanas, né? É muito importante que as pessoas participem em todas as programações para ter mais chances de ganhar também, né?
0: Vamos dar o recado pro seu Darcy, ó. Sexta que vem, vamos participar de novo, vamos colocar de novo o seu nome aqui dentro, né? Para estar participando. Desejamos então a todos um excelente final de semana. E dizer que é um fim de semana, um dia tão especial esse domingo. E nós queremos desejar a todas as mães muito amor, muito carinho, muita saúde. E com isso vem a felicidade, né, Julinha?
1: Com certeza. Saibam vocês, mamães, que tornam o mundo mais bonito com sua força, dedicação e amor sem medida.
0: E um exemplo. Mãe é exemplo sempre. Quem não tem ela perto, fica saudade. E quem tem a mãe perto, o presente mais bonito nesse domingo, tenho certeza que quem está ouvindo vai concordar conosco. é um abraço, a presença, a lembrança. Então, repetindo, feliz Dia das Mães.

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sextou, bebê, sextou, galera. A partir de agora, com mais uma edição do Bandas e Companhia, comigo, Nando Pinheiro, aqui. Acesse aí, Instagram, arroba Nando Pinheiro Oficial, para pedir o seu som. Vamos conferir o melhor das bandas do Sul a partir de agora. 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

0: aí, tá gostando da nossa programação? Espero que sim, ó. Daqui a pouco eu estou de volta com mais Bandas e Companhia. Não saia daí.
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2: A música não para. Vamos tocar já na sequência mais grandes sucessos, porque você está junto comigo em Bandas e Companhia.

Obrigado, Bento Gonçalves. Obrigado, Rio Grande do Sul. Obrigado, João Marques. Obrigado, Sérgio Reis. Obrigado, Guri de Uruguaiana. Obrigado, Daniel Torres. Mas muito, muito especial a todos vocês.

0: legal saber que você está na melhor programação do seu rádio. Fica ligado que daqui a pouco tem mais bandas e companhia pra você que se liga nessa rádio. É já já, hein? Não sai da frequência.
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0: gostando da nossa programação? Espero que sim, ó. Daqui a pouco eu estou de volta com mais Bandas e Companhia. Não saia daí! 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
0: Bandas e Companhia, tocando o que há de melhor pra você. De volta aqui, Nando Pinheiro. Vem que tem músicas de bandas, vem que tem as melhores da regionalidade do sul do

0: somente as melhores. Fica ligado que daqui a pouco eu volto com muito mais sucessos aqui. Banda e Companhia.
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1: Nossa programação, ouvindo o que há de melhor no Bandas e Companhia. 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Confira aí. 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

0: volto com muito mais sucessos aqui. Banda e Companhia.
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4: Uma hora e 41 minutos.
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0: curtindo a nossa programação Pandas e Companhia com a apresentação de Nando Pinheiro. Deixa eu tomar uma aguinha ali, é coisa rápida. Daqui a pouco eu volto trazendo só as melhores. Bandas e Companhia.
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3: Bandas e Companhia, tocando o que há de melhor para você. De volta aqui, Nando Pinheiro. Vem que tem músicas de bandas, vem que tem as melhores da regionalidade do sul do Brasil. Bandas e Companhia, vamos conferir as próximas músicas.

0: Pouco chegando ao final do Bandas e Companhia, mas te prometo que na próxima edição vai ter muito mais sucessos para você. Um grande abraço e até mais, sempre na companhia aqui do seu grande brother Nando Pinheiro no Bandas e Companhia. Valeu.
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É hora de curtir o Show da Tarde. Isso mesmo, o nome diz tudo, né? Show da Tarde é sinônimo de muita música boa e de momentos descontraídos aqui no seu rádio. Por aqui estamos todos prontinhos aqui para alegrar cada vez mais a sua tarde. Então, perde tempo não, hein? Sintoniza aqui a nossa programação e vem junto com a gente, porque as melhores músicas começam a

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3: Olá, voltamos com Info News. O retorno aos escritórios ganhou força no Brasil e já transforma novamente a rotina de milhões de trabalhadores. Pesquisa revela que 63% dos brasileiros atuam hoje de forma presencial, mas para grande parte isso ocorre por exigência das empresas, não por preferência. A maioria ainda valoriza modelos híbridos ou remotos, priorizando flexibilidade, qualidade de vida e menos desgaste com deslocamentos. O principal peso do presencial está no custo invisível: trânsito, transporte, alimentação e perda de tempo. Mais da metade relata aumento nas despesas, enquanto o trajeto diário impacta diretamente bem-estar, produtividade e equilíbrio pessoal. Mesmo assim, empresas seguem reforçando o retorno por preocupações com produtividade, gestão e cultura organizacional. O mercado já mostra queda nas vagas remotas e maior ocupação de escritórios. Especialistas apontam que o futuro não será apenas entre casa ou escritório, mas na capacidade das empresas de oferecer ambientes mais atrativos, flexíveis e capazes de compensar o conforto do trabalho remoto. Encerramos mais um Info News. Eu sou o Silva Júnior e volto amanhã com mais notícias para você. Grande abraço e até lá.
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2: Olá, as últimas notícias do esporte chegando agora aqui no nosso Radar Esportivo. Eu sou Kleber Salles, hoje é 7 de maio de 2026, uma ótima quinta-feira para você. E a classificação do Arsenal para a final da UEFA Champions, após 20 anos, repercutiu fortemente na imprensa europeia, com destaque para a vitória por 1-0 sobre o Atlético de Madrid em Londres, decidida por Bukayo Saka. Os jornais ingleses celebraram a noite histórica e exaltaram o herói da classificação, enquanto a mídia espanhola tratou a eliminação como frustrante e até injusta, refletindo o contraste de sentimentos entre os dois países após o confronto. É, vamos aguardar aí a final da UEFA Champions League, que vai acontecer aí em breve. A gente vai acompanhar tudo e trazer aí as emoções, né? As repercussões desta grande final. Eu sou Kleber Salles e volto daqui a pouco, hein? Fique ligado.
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6: 2:37.
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tudo para mais um super bloco musical repleto de sucessos aqui no seu Show da Tarde. Ó, espero que você esteja animadão aí, hein? Pois estamos aqui naquele clima, daquele jeito, no pique, hein? Bora aumentar o volume aí porque músicas incríveis vão rolar a partir

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4: Dicas de economia. Alimente-se bem. Isso pode parecer uma dica de saúde, mas comer bem também faz bem para o seu bolso. Quem mantém uma alimentação saudável e equilibrada adoece menos e, logo, gasta menos no médico.
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3: Comercial, a gente tá de volta aqui com mais uma dose de música boa no seu Show da Tarde. Tá prontinho aí pra embalar mais ainda as melhores? E aí, tá prontinho pra ouvir aí somente as mais da tarde? Então se liga e vem junto com a gente. Tamo

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4: Olá, o nosso Info News está no ar, deixando você muito bem informado. Muito prazer, eu sou o Silva Júnior. Hoje é sexta-feira, 8 de maio de 2026. Mudança importante para quem sonha com a carteira de motorista. O aplicativo CNH do Brasil ganhou novas funções que prometem transformar a formação de condutores no país. Agora, alunos podem localizar instrutores habilitados e autoescolas por geolocalização, CEP ou endereço, além de avaliar o serviço com notas de 0 a 5 estrelas. A novidade amplia a liberdade de escolha e aumenta a concorrência no setor. Instrutores também passam a contar com credencial digital oficial dentro da plataforma, facilitando fiscalização e identificação. As aulas registradas geram certificado imediato e atualização automática no RENAC, integrado aos DETRANs estaduais. Hoje, o Brasil soma cerca de 170 mil instrutores habilitados, mas apenas 7% atuam como autônomos. A medida busca reduzir barreiras antigas, incentivar o empreendedorismo e acabar com limitações que favoreciam exclusivamente autoescolas. Para o governo, o aluno ganha mais poder de decisão, enquanto o mercado se moderniza com mais transparência, competitividade e acesso no Brasil. Daqui a pouco, mais informações aqui no Info News. Fique ligado.
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5: E o atacante João Pedro do Chelsea pode se transferir para o Barcelona. Pois é, segundo o jornal espanhol Esporte, o brasileiro desperta interesse do clube catalão para substituir Robert Lewandowski das próximas temporadas. Segundo a publicação, o jogador brasileiro é o favorito na lista do diretor esportivo Deco e foi recomendado pelo técnico Hansi Flick por ser um atacante de mobilidade com habilidade para se conectar aos companheiros e entendimento coletivo do jogo. Julian Álvarez, do Atlético de Madrid, também desperta interesse, mas está em segundo plano. A boa temporada de João Pedro na Premier League fez passar à frente do argentino na fila de prioridade. Deco, inclusive, já teria iniciado os contatos com representantes do jogador da seleção brasileira nas últimas semanas. O time catalão sabe que vai precisar desembolsar um bom dinheiro para tirar João Paulo do Chelsea. O atacante atravessa grande fase com 20 gols e 6 assistências em 47 jogos. Ele está cotado para defender o Brasil na Copa do Mundo. Eu sou Kleber Salles e volto daqui a pouco, hein? Continue ligado aqui na Melhor.
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1: Faça do sono uma prioridade. O sono pode ser o último em sua lista, mas talvez seja a hora de movê-lo para cima. Novas pesquisas sugerem que a falta de sono pode perturbar o controle de açúcar no sangue e aumentar o risco de diabetes tipo 2.
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6: 3:36.
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6: 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E aí, tá prontinho pra ouvir aí somente as mais da tarde? 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

0: pra turista se dizer que o samba veio do morro.
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3: Sim, é hora de tchau. Acabou, né? Tarde animada, hein? Que tarde animada foi essa? O Show da Tarde, como sempre, promete e entrega muito. Agradecemos aí a todos pelas participações, pela interatividade e por tornar essa tarde tão especial coladinho com a gente. Continue ligados, amanhã tem muito mais pra você.
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2: Olá, voltamos com Info News. O novo Desenrola Brasil reacendeu o debate sobre o endividamento recorde das famílias e o peso crescente do crédito no orçamento dos brasileiros. Especialistas avaliam que o programa oferece alívio imediato, amplia a renegociação com descontos e juros menores e pode devolver poder de compra para milhões de pessoas. Ao mesmo tempo, cresce o alerta de que medidas assim resolvem emergências, mas não enfrentam a raiz de um sistema baseado em parcelamentos longos, juros altos e consumo sustentado por dívida. Hoje, mais de 80% das famílias brasileiras convivem com algum tipo de endividamento, enquanto milhões seguem inadimplentes. Para muitos, o crédito deixou de ser exceção e passou a fazer parte da sobrevivência cotidiana, incluindo compras básicas, emergências e até impactos das apostas virtuais. O desafio vai além de limpar nomes, envolve educação financeira, aumento de renda e revisão estrutural do modelo de crédito no país. Sem mudanças mais profundas, especialistas alertam que renegociar pode virar apenas um ciclo repetitivo dentro de uma crise permanente. Daqui a pouco, mais informações aqui no Info News. Fique ligado.
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6: 4:36.
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1: Cinco horas e 16 minutos.

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0: dos estúdios da Empresa Brasil de Comunicação, em Brasília, vem aí a Voz do Brasil.
1: Em Brasília, 19 horas.
0: Está no ar a Voz do Brasil. As notícias do governo federal que movimentaram o país no dia de hoje.
2: Boa noite.
1: Uma boa noite para você que nos acompanha em todo o país.
2: Sexta-feira, 8 de abril de 2026.
1: E vamos ao destaque do dia: investimento em energia.
2: São 130 bilhões de reais para melhorar a distribuição de energia elétrica no país até 2030. Gabriela Noronha.
3: Foram renovados os contratos de concessão de 16 distribuidoras de energia elétrica. A renovação dos contratos beneficia cerca de 42 milhões de residências no país.
1: E anunciado também, Luz para Todos vai chegar a mais 233 mil novas famílias.
2: E ainda, rendimento médio mensal do brasileiro alcança o maior patamar da série histórica desde 2012.
1: O valor tem crescimento de 5,4% em 2025 e chega a R$ 3.367, Graziela Bezerra.
4: O aumento da oferta de trabalho foi o que mais puxou o incremento da renda.
2: Você vai ouvir também serviços públicos na mão.
1: GovBR alcança a marca de 500 milhões de assinaturas eletrônicas.
2: Saiba como proteger sua conta e evitar golpes virtuais. Cleide Lopes.
5: Você pode acessar na plataforma serviços digitais que vão ajudar a proteger seus dados contra golpistas.
1: Hoje, na apresentação da Voz do Brasil, Mariana Jundumim, Nazi Brum.
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1: 130 bilhões de reais em investimentos para modernizar a distribuição de energia elétrica no país até 2030.
2: O anúncio foi feito em evento que contou com a presença do presidente Lula.
1: O objetivo é melhorar a qualidade dos serviços prestados à população e incentivar o desenvolvimento e a geração de renda.
3: Foram renovados nesta sexta-feira os contratos de concessão de 16 distribuidoras de energia elétrica em 13 estados do país. Os contratos devem viabilizar cerca de 130 bilhões de reais em investimentos até 2030. Esses recursos serão investidos em projetos de modernização da rede, expansão de linhas de distribuição e aumento da capacidade de resposta a apagões e eventos climáticos. Por exemplo, segundo o ministro de Minas e Energia, Alexandre Silveira, os contratos agora incluem novas regras para melhorar o atendimento ao consumidor.
6: O objetivo

0: E pode ter um país que nunca mais teremos apagão. E a renovação desses contratos, antecipando inclusive a renovação, é uma demonstração de que o governo tem confiança nos empresários, de que a gente pode apresentar ao Brasil a ideia de que o Estado pode trabalhar em parceria com os empresários e permitir que os empresários possam executar o trabalho da forma mais perfeita possível.
1: Durante o evento, o presidente Lula e o ministro Alexandre Silveira também assinaram a atualização de um decreto que moderniza o Luz para Todos, programa que leva energia a quem mais precisa e amplia o alcance da iniciativa para mais de 233 mil novas famílias. O objetivo é promover o uso produtivo da energia voltado à geração de renda. No caso do pequeno produtor Gilson Matos, de Canavieiras, no sul da Bahia, a chegada da energia elétrica trouxe uma verdadeira mudança de vida.
2: Era luz de vela, era o lampião, a água para chegar até aqui era uma dificuldade tremenda. Tudo era mais difícil, a gente não tinha projetos. Então, depois da chegada do Luz para Todos, tudo mudou, né? Nos incentivou a plantar, a criar, produzir, fazemos hortas. Hoje nós já temos água com facilidade, porque nós já temos bomba elétrica. Tudo hoje ficou mais fácil.
1: Com a atualização, o programa Luz para Todos passa a priorizar grupos como mulheres, chefes de família, comunidades que necessitam de infraestrutura voltada à segurança alimentar e famílias em situação de vulnerabilidade. Reportagem Gabriela Noronha.
3: E o programa Gás do Povo tem data fixada e será pago sempre no dia 10 de cada mês.
4: Neste domingo, a Caixa Econômica Federal fará o pagamento do Vale Recarga para cerca de 2 milhões e 700 mil famílias.
3: Para ter acesso à recarga, o responsável familiar deve procurar uma das 25 mil revendedoras em todo o país, utilizando o cartão do Bolsa Família com chip ou o cartão de débito da Caixa.
4: Também pode utilizar o CPF e o código de validação que será enviado para o celular do responsável.
3: O programa Gás do Povo fornece a recarga de botijões de 13 quilos para 15 milhões de famílias inscritas no Cadastro Único.
4: Mas elas não recebem todas ao mesmo tempo. As recargas têm validade de 2 a 3 meses, a depender do tamanho da família.
3: O brasileiro está ganhando mais.
4: O valor médio mensal recebido já passa de R$3.367, o melhor da série histórica do IBGE desde 2012.
3: A melhoria nos rendimentos foi verificada no mercado de trabalho e também nos benefícios sociais.
5: É o maior rendimento da série histórica iniciada em 2012. O rendimento médio mensal do brasileiro foi de R$3.367 em 2025. Um crescimento de mais de 5% em relação ao registrado em 2024. No universo de 212 milhões de brasileiros, 67% tiveram algum tipo de renda no ano passado. O aumento da oferta de trabalho foi o que mais puxou o incremento da renda. No ano passado, a população ocupada chegou a 101 milhões de pessoas e a massa de rendimento total dos trabalhadores atingiu quase R$362 bilhões, também um recorde. Outras fontes contribuíram para o aumento da renda, como explica o pesquisador do IBGE, Gustavo Fontes.
6: Ao analisar por tipo de rendimento, né, se observa que 47,8% da população possui rendimento do trabalho, enquanto 27,1% tinham rendimentos de outras fontes. Entre esses outros rendimentos, né, o destaque vai para a aposentadoria e pensão, né, que abrange 13,8% da população residente, seguida por rendimentos de programas sociais do governo, 9,1%.
5: A região sul manteve a maior proporção de pessoas com rendimento, cerca de 71%, enquanto norte e nordeste apresentaram os menores percentuais, apesar dos avanços registrados nos últimos anos. Para o economista José Luiz Pagnussá, os números apontados pela PNAD mostram uma evolução no mercado de trabalho e nas políticas sociais.
7: Porque ao mesmo tempo em que o rendimento médio está subindo, temos recordes também no número de pessoas ocupadas. E além disso, né, dado o impacto das políticas sociais, esse recorde se dá também com os menores índices de desigualdade da história brasileira.
5: Na comparação com o período pré-pandemia, o aumento é mais expressivo. O rendimento médio de todas as fontes ficou 8,6% acima do registrado em 2019.

0: 2019, o que mostra que a recuperação na renda se manteve de forma consistente até 2025. Reportagem Graziele Bezerra.
1: Cartão de crédito, cheque especial, crédito pessoal.
2: Brasileiros que não conseguem pagar dívidas nessas modalidades têm agora a oportunidade de sair do sufoco financeiro com o Desenrola Famílias.
1: Juros mais baixos, prazos mais longos e descontos estão entre as vantagens do programa.
3: Jácio Fiuza Júnior, de 73 anos, é jornalista aposentado e tem dificuldades para pagar as faturas do cartão de crédito.
4: Fiz a negociação, dividi em várias parcelas e do jeito que está, não baixa a dívida.
3: Assim como Jácio, 80% das famílias brasileiras têm algum tipo de dívida, principalmente com cartão de crédito, cheque especial e crédito pessoal, segundo a Confederação Nacional do Comércio. Agora, essas famílias têm a oportunidade de aliviar o orçamento com Desenrola Famílias. Podem participar pessoas com renda mensal de até R$ 8.105, com dívidas contraídas até janeiro de 2026, com atraso entre 90 dias e 2 anos. O programa prevê descontos de até 90%, linhas de crédito com juros limitados a 1,99% ao mês, prazos de até 48 meses. E ainda a possibilidade de usar até 20% do saldo do FGTS ou R$ 1.000 para abater dívidas. E pessoas com dívidas de até R$ 100 terão nome limpo num prazo de 30 dias. O Desenrola também exige que as instituições financeiras invistam na educação financeira. Reinaldo Domingos, especialista em educação financeira, diz que é preciso consciência para que as famílias não voltem a se endividar.
5: Tudo que nós ganhamos e nós gastamos, é necessário que nós tenhamos uma organização. O Desenrola Brasil é uma opção, é uma oportunidade muito importante, só que ela precisa vir junto com a educação do comportamento financeiro.
3: A adesão ao Desenrola Famílias deve ser feita diretamente com os bancos e instituições financeiras. Só no Banco do Brasil, nos dois primeiros dias do programa, foram feitos 12.600 pedidos de renegociação. Gilson Bittencourt, vice-presidente de Agricultura e Agricultura Familiar do Banco do Brasil, disse que espera uma procura intensa pelo Desenrola Famílias nos próximos dias.
6: Recuperar a sua adimplência, abrir novas possibilidades de acesso ao crédito. A nossa expectativa com esse segundo é que ele atinja ainda um grupo maior de famílias e traga mais tranquilidade para as famílias e, nesse caso aqui, para os clientes do Banco do Brasil.
3: E para o jornalista Jácio Fiuza, que nos contou sobre a dívida com o cartão de crédito, o programa chegou em boa hora.
4: É um programa que vai beneficiar a mim e muitas famílias brasileiras, né?
3: O Desenrola Famílias também protege as famílias das dívidas com casas de apostas, as chamadas bets. Ele estabelece o bloqueio de CPF para apostas por um período de 12 meses. Colocução de Thaísa Vitória, reportagem Luciana Colares de Holanda.
2: Para estimular as mulheres a seguirem a carreira acadêmica, a CAPES, Coordenação de Aperfeiçoamento de Pessoal de Nível Superior, criou o programa Aurora.
1: A iniciativa é voltada a professoras vinculadas a programas de pós-graduação que sejam gestantes ou mães de crianças de até 2 anos.
2: Em outra frente, estudantes indígenas também estão sendo estimulados na pós-graduação, a seguirem na pós-graduação após concluírem o ensino superior.
1: Sobre esses programas, nós conversamos com a presidente da CAPES, Denise Pires de Carvalho. Acompanhe.
7: Oi, presidente, como vai? Vamos começar falando do estímulo que a CAPES vem oferecendo para que as cientistas que são mulheres consigam continuar suas pesquisas. Qual que é o problema que existe hoje em relação à maternidade e que estímulo é esse?
8: Olá, Mariana, um prazer estar contigo e com o Nazi na Voz do Brasil. As mulheres, elas são maioria entre as mestres e as doutoras do nosso país há mais de 20 anos. E nós temos no Brasil 49% de mulheres cientistas. No entanto, elas atuam menos no corpo docente da pós-graduação. Então há um gargalo, há um impedimento no ingresso e permanência das mulheres como professoras na pós-graduação.
2: Presidente, assim como as mulheres, a CAPES também tem investido em outras ações aí para promoção da diversidade, com um programa voltado para jovens indígenas, né? O que que é esse programa? Como que ele vai ajudar a ampliar a participação dessas diversas etnias no ambiente de produção científica?
8: É o novo programa de desenvolvimento acadêmico indígena, porque os nossos estudantes indígenas têm sido incluídos no ambiente da educação superior. Quando eles terminam os seus respectivos cursos, eles querem ingressar, muitos deles, nos cursos de mestrado e doutorado. No entanto, a seleção para esses cursos acontece muitas vezes longe da localidade onde eles moram. Então, esse novo programa, ele vem para que aconteça uma seleção dos estudantes indígenas de uma maneira nacional. Eles podem aplicar a seleção do local onde eles estão, muito semelhante ao que fazemos com os estudantes que vêm do exterior para estudar no Brasil. Então, um estudante que está em São Gabriel da Cachoeira, que acabou a sua graduação, ele pode tentar a seleção para o mestrado ou doutorado na Unicamp, na UNB, na UFRJ, ou mesmo na Universidade Federal do Amazonas, sem precisar sair de São Gabriel da Cachoeira. Ele faz a seleção e ele só vai para a região para onde ele é selecionado, depois dele ser selecionado.
1: Agora, presidente, como é que a CAPES identificou a necessidade desse estímulo aos indígenas, né? E que benefícios a maior diversidade de culturas e origens dos cientistas pode trazer para as pesquisas brasileiras?
8: Foram os próprios estudantes indígenas que trouxeram essa demanda para a CAPES, junto com os professores que atuam na educação escolar indígena, que vieram nos propor que nós fizéssemos um programa específico para que esses estudantes provenientes de povos originários que estão em regiões mais isoladas do país possam continuar os seus estudos, fazendo a seleção das suas localidades. E eles vão migrar para seguir os seus estudos no mestrado, no doutorado, somente após serem selecionados.
2: Mas é como o Nazi disse, né? Tem um benefício para a própria produção científica brasileira, para o tipo de pesquisa que vai ser feita?
8: Com toda certeza, porque nós temos a educação dialógica, é aquela que leva melhores resultados. E esses estudantes, com certeza, terão muito a contribuir no ambiente da pós-graduação, porque eles trazem todos os saberes que existem nos povos originários, toda aquela troca de experiência entre a produção de conhecimento do ambiente da universidade, que é internacional, agora passa a contar também com o conhecimento que vem dos povos originários. E essa educação dialógica certamente aumentará a produção de conhecimento no nosso país e será uma produção de conhecimento que tem possibilidade de atender muito mais às demandas da nossa sociedade, nos diferentes territórios da nação.
2: Agora, presidente, para além desses grupos específicos que a gente mencionou aqui, as mulheres, os indígenas, o governo do Brasil tem também feito um movimento de valorização da produção científica como um todo, teve inclusive reajuste das bolsas, da CAPES, e a gente vê outros estímulos aí. Eu queria que a senhora falasse um pouco mais para a gente do que foi feito nesses últimos anos.
8: No ano de 2023, quando assumimos, houve um aumento de pelo menos 40% no valor das bolsas, mestrado e doutorado, e esse aumento no valor das bolsas foi acompanhado também de um aumento no número de bolsas. É importante que tenhamos cada vez mais pós-graduandos com acesso à bolsa, porque a bolsa garante permanência do pós-graduando nos cursos e a conclusão do mestrado e do doutorado. Mas, para além disso, a CAPES tem seguido no caminho de contratos com as editoras, através do portal de periódicos da CAPES, que completou 25 anos, nós estamos investindo não somente no acesso à leitura pelos programas de pós-graduação. Então, há 25 anos, a CAPES propicia o acesso à leitura dos periódicos internacionais. Agora a CAPES financia também a publicação da ciência brasileira, a publicação dos artigos da produção de conhecimento nacional nessas revistas internacionais. Com isso, nós temos aumentado muito o número de artigos publicados pela pós-graduação brasileira nas revistas internacionais. Certamente o Brasil vai ficar melhor colocado no futuro próximo entre os países que mais produzem conhecimento no mundo. Para além de produzirmos mais, termos o nosso trabalho aceito para publicação, o que comprova a excelência da ciência brasileira, porque é muito difícil publicar nessas revistas, somente artigos de qualidade são aceitos. Agora, com o pagamento que é feito pelo Ministério da Educação através da CAPES, nós temos um aumento no número. E esse artigo que é publicado internacionalmente em acesso aberto, ou seja, todo mundo vai poder ler a produção científica nacional, nós teremos um aumento da citação dos trabalhos que são originários da pós-graduação e da ciência brasileira. Portanto, uma ciência que produz mais, publica mais e tem maior visibilidade.
1: Certo, muito bom. Nós conversamos com Denise Pires de Carvalho, presidente da CAPES, que é a Coordenação de Aperfeiçoamento de Pessoal de Nível Superior. Presidente, muito obrigado pela participação na Voz do Brasil.
8: Prazer é todo meu.
7: Recorde de exportações do agronegócio brasileiro no primeiro trimestre desse ano eleva o setor à posição de destaque no comércio internacional.
1: As vendas no exterior somaram mais de 38 bilhões de reais, um aumento de 0,9% em relação ao mesmo período do ano passado.
7: De acordo com o Ministério da Agricultura e Pecuária, o principal destino das exportações do agro brasileiro é a China.
1: Os números, segundo o Ministério da Agricultura, refletem a competitividade dos produtos brasileiros no comércio internacional.
7: E também são fruto da ampliação do mercado. Já são 601 aberturas de mercado do agronegócio desde 2023.
1: Quem explica é o secretário de Comércio e Relações Internacionais, Lucas Rua.
9: Aproximadamente 30% de tudo que nós exportamos é do complexo soja, mas eu queria chamar a atenção aqui também para as proteínas animais. Nós tivemos um acréscimo aí de aproximadamente 22% nas exportações, um destaque para recordes em carne bovina, também na carne suína, e a gente vê efetivamente um trabalho de diversificação de mercado. Veja o caso do açaí, das castanhas, de alguns produtos básicos como feijão, a partir de uma série de ferramentas que nós temos, por exemplo, aqui no Ministério da Agricultura, como o Agro Insight, Passaporte Agro, a participação em feiras internacionais em conjunto com a Apex, a gente gera oportunidade, a gente gera renda e a gente gera emprego, especialmente onde mais precisa, que é no interior do nosso país.
7: Serviços públicos em um clique. Está cada vez mais fácil e simples resolver e acessar as políticas de governo sem sair de casa.
1: No início de maio, o gov.br registrou mais de 500 milhões de assinaturas eletrônicas.
7: E pela primeira vez, mais de 80 milhões de brasileiros acessaram o gov.br em um único mês.
1: O número de acessos únicos foi registrado em março e supera a população de países como a Alemanha e França.
7: Para garantir a segurança no acesso, o gov.br conta com níveis de proteção.
1: E dentro da ferramenta é possível encontrar serviços que ajudam a evitar golpes virtuais.
10: Acessar serviços do INSS, do SUS ou até assinar um documento sem sair de casa já é uma realidade no Brasil. Tudo isso é possível com a conta gov.br. Ela funciona com um login único que reúne mais de 4.600 serviços digitalizados do governo federal. Hoje, mais de 175 milhões de brasileiros já utilizam a plataforma, entre eles o vendedor Pedro Vieira.
11: Uso para carteira, uso para curso também, para acessar documentos, imposto de renda também, tudo, uso igual para tudo.
10: E Pedro Vieira destacou a segurança ao usar a ferramenta.
11: É muito seguro, bem confiável. Tem acesso biométrico, tem acesso digital também.
10: Para dar mais segurança ao cidadão, a conta gov.br funciona com diferentes níveis de proteção. O bronze concede o acesso básico, o prata é feito com avaliação bancária e o ouro com biometria. E quanto maior o nível da conta, Mais seguro é o acesso. Além disso, o usuário pode ativar a verificação em duas etapas, que funciona como uma segunda barreira contra invasões, como explica Hudson Mesquita, diretor do Departamento de Identidade Digital do Ministério da Gestão e da Inovação em Serviços Públicos.
12: Após ele entrar com o CPF e a senha, é solicitado um código que ele mesmo gera no aplicativo GovBR. Então, imagina um cenário onde o fraudador consegue roubar a senha do cidadão, ele não teria acesso a esse código, não teria como acessar a conta, né? Então, a segunda camada ali de segurança.
10: Com a conta Gov protegida, você pode acessar na plataforma serviços digitais que vão ajudar a proteger seus dados contra golpistas. A proteção do CPF impede que empresas sejam abertas no seu nome sem autorização. O BC Protege Mais bloqueia a abertura de contas bancárias indevidas. E o Registrato permite consultar contas, dívidas e chaves Pix vinculadas ao seu CPF. E tudo isso sem precisar enfrentar filas ou sair de casa. É o caso do educador físico Felipe Cavalcante.
13: Porque antigamente a gente tinha que ir lá na hora, né? E presencialmente, toda aquela burocracia, e hoje na nossa mão a gente consegue resolver esse problema.
10: Em caso de dúvidas, as pessoas podem acessar o gov.br/conta. Também é possível receber atendimento presencial sobre a plataforma. Para encontrar uma unidade do balcão gov.br, vá em gov.br/presencial. Reportagem Cleide Lopes.
7: Foram as notícias do Governo do Brasil.
1: Uma realização da Secretaria de Comunicação Social da Presidência da República.
7: Com produção da empresa Brasil de Comunicação.
1: E que agora com as notícias do Poder Judiciário e do Congresso Nacional. Uma boa noite.
7: A gente volta segunda-feira. Boa noite pra você e até lá.
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16: STF fixa regras para o pagamento de verbas indenizatórias e reafirma o teto constitucional.
17: STJ define que oferta de imóvel em plataformas como o Airbnb exige aprovação do condomínio.
16: Justiça Eleitoral atinge 158 milhões de eleitores e 88% de biometria.
17: Boa noite, eu sou Carlos Eduardo Cunha.
16: E eu sou Walter Lima.
17: O STF publicou um conjunto de decisões sobre o regime remuneratório do Judiciário e do Ministério Público.
16: As decisões estabelecem medidas para unificar critérios nacionais de pagamento, restringir a criação de benefícios e ampliar a transparência na folha de pagamento do setor público. Arthur Filho.
18: Entre os principais pontos definidos pelo Supremo Tribunal Federal está o reforço de que o subsídio dos ministros da Corte continua sendo o teto remuneratório da administração pública. O tribunal também reafirmou a equiparação entre os regimes remuneratórios da magistratura e do Ministério Público, desde que observados os limites constitucionais. Outro ponto central é a regra de que verbas indenizatórias só podem ficar fora do teto quando houver previsão expressa em lei nacional, além de unificação de critérios pelo Conselho Nacional de Justiça, o CNJ, e pelo Conselho Nacional do Ministério Público.
17: O uso de imóveis residenciais para estadias de curta duração, como em contratos na plataforma Airbnb, depende da aprovação do condomínio.
16: Essa definição é do STJ. Fátima Uchoa.
19: A proprietária de um apartamento em Minas Gerais pretendia destiná-lo a estadias de curta duração sem necessidade de aprovação em assembleia, mas o condomínio alegava que isso, além de não estar previsto em convenção, afastava o caráter residencial do prédio. No STJ, o voto que prevaleceu no julgamento foi o da ministra Nancy Andrighi. A segunda sessão manteve acórdão do Tribunal Estadual e considerou que o uso dos imóveis para exploração econômica ou profissional descaracteriza a destinação residencial e, por isso, deve ser autorizado por, no mínimo, 2/3 dos condôminos. Essa definição uniformiza o entendimento do próprio STJ sobre o tema.
17: Justiça Eleitoral atinge 158 milhões de eleitores e 88% de biometria.
16: Dados foram consolidados após o fechamento do cadastro eleitoral. Fábio Ruas.
20: O fechamento do cadastro 150 dias antes das eleições é uma forma da Justiça Eleitoral organizar o pleito. E com isso, o Corregedor-Geral da Justiça Eleitoral, ministro Antônio Carlos Ferreira, divulgou as informações durante sessão plenária. São mais de 158 milhões de eleitoras e eleitores, sendo 140 milhões com a biometria registrada. A presidente do TSE, ministra Carmen Lúcia, lembrou que a biometria traz mais segurança para as eleições.
17: Nos próximos dias 13 e 14, o TST sedia um encontro sobre boas práticas de conciliação e mediação.
16: O evento é uma etapa preparatória para a Semana Nacional da Conciliação Trabalhista 2026. Ana Paula Souza.
21: O encontro antecede a Semana Nacional da Conciliação Trabalhista 2026, que acontece de 25 a 29 de maio, com um slogan inspirado na Copa do Mundo: um acordo muda o jogo, já que o trabalhador pode procurar o Centro Judiciário de Conciliação de Conflito antes mesmo de ajuizar uma ação e resolver o problema sem precisar seguir com o processo nos tribunais.
17: Justiça Federal condena a União e INSS a reduzir prazo de perícias médicas no norte do Piauí.
16: A ação foi proposta pelo MPF, Vanessa Pereira.
22: Segundo o MPF, o tempo médio de espera para perícia na região norte do Piauí, especificamente nos municípios de Parnaíba, Cocal e Piracuruca, chega a mais de 6 meses. Tempo muito maior que a média nacional e o prazo fixado pelo STF. Agora, segundo a sentença, o INSS terá até 3 meses para realizar os agendamentos, perícias e avaliações sociais. Para isso, foi autorizado o atendimento de segurados em outras agências do INSS, perícias remotas, mutirões e convênios com entidades públicas ou privadas. Em caso de descumprimento injustificado, a multa estipulada é de 5 milhões de reais. Ainda cabe recurso da decisão.
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17: Boa noite.
16: Bom fim de semana e até segunda-feira.
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24: Eu sou Ricardo Nakaoka e estes são os destaques de hoje do Jornal do Senado, que começa agora. Congresso promulga lei que reduz penas dos condenados pelos atos de 8 de janeiro. Senado vai analisar redução do tempo de serviço para aposentadoria de policiais e bombeiros militares. Projeto torna inafiançável homicídio no trânsito cometido por motorista embriagado. Boa noite. O presidente do Congresso Nacional promulgou nesta sexta-feira a Lei da Dosimetria, a nova legislação que reduz as penas dos condenados pelos atos de 8 de janeiro, passa a valer após a publicação no Diário Oficial da União. Repórter Maurício De Santi.
25: O projeto da dosimetria, com o objetivo de reduzir as penas para os condenados pelos atos do 8 de janeiro, foi aprovado pelo Senado e pela Câmara no ano passado, mas sofreu um veto integral do presidente Lula. Esse veto, no entanto, foi derrubado no dia 30 de abril por decisão da maioria dos deputados e dos senadores. Pela Constituição, o presidente do Senado pode promulgar uma lei quando o presidente da República deixa de sancioná-la em até 48 horas. E foi o que aconteceu. Para o senador Carlos Viana, do PSD de Minas Gerais, a lei da dosimetria é uma questão de justiça.
26: As pessoas que foram condenadas em 8 de janeiro, aquelas que depredaram, que cometeram crimes, elas têm que responder de acordo com a sua responsabilidade. Nossa obrigação fazer essa correção para que as pessoas respondam, mas dentro sim da responsabilidade, dentro do que cometeram.
25: Já o líder do governo no Congresso, o senador Randolfe Rodrigues, do PT do Amapá, tem um entendimento diferente e questiona a legalidade da redução de penas.
27: Se trata de crime contra o Estado.
0: Estado Democrático de Direito. Então, claramente, são insuscetíveis de redução de pena, de anistia ou de indulto, conforme prevê a Constituição.
25: Com a publicação do ato de promulgação, a lei da dosimetria entra em vigor. Agora, cada um dos réus interessados precisa requerer a mudança no tempo de condenação junto ao Supremo Tribunal Federal.
24: E a Comissão de Segurança Pública aprovou convites para ouvir o diretor-geral da Polícia Federal, Andrei Rodrigues, e o delegado Marcelo Ivo de Carvalho. A ideia é esclarecer a expulsão de Marcelo Ivo da Fundação de Oficial de Ligação da PF em Miami e a atuação do órgão no episódio que envolveu o possível monitoramento do ex-deputado Alexandre Ramagem em solo americano. As informações com o repórter Bruno Lourenço.
2: Os pedidos de esclarecimento apresentados pelo senador licenciado Jorge Seif, do PL de Santa Catarina, foram motivados por divergências entre as versões da Polícia Federal Brasileira e das autoridades dos Estados Unidos. Segundo o senador, o diretor-geral da PF teria afirmado à imprensa que a detenção de Ramagem foi fruto de uma cooperação bilateral, versão que teria sido negada pelos americanos logo em seguida.
3: O delegado de uma instituição respeitada que nós amamos, respeitamos, que é a Polícia Federal do Brasil, dando declarações desastrosas e acima de tudo ele mentiu, ele inventou ou tem acordo, nós não sabemos. O Brasil precisa saber.
2: Delegado Marcelo Ivo de Carvalho, que atuava junto ao Serviço de Imigração e Alfândega dos Estados Unidos, foi desligado da função após o ocorrido.
24: O Senado vai discutir o projeto da Câmara dos Deputados que reduz o tempo mínimo de atividade militar exigido para aposentadoria integral de policiais e bombeiros. A proposta permite que os estados diminuam em até 5 anos as regras aplicáveis a esses profissionais. Repórter Douglas Castilho.
4: A regra atual prevê que os militares, para fazerem jus à aposentadoria com o valor integral de seus vencimentos, devem trabalhar por 35 anos, sendo ao menos 30 deles como militar. Com a proposta, os estados passariam a ter a liberdade de reduzir o tempo necessário na atividade militar de 30 para até 25 anos. A medida é uma forma de reconhecer as dificuldades inerentes a essas profissões. O senador Stevenson Valentim, do Podemos do Rio Grande do Norte, afirmou ser favorável à discussão do projeto no Senado e explicou suas razões.
5: Você sabe que é trabalhar na escala 24x24, 24x32, não, e lidando com situações de estresse, passando o dia todo lidando com coisas que ninguém quer lidar, que é a segurança pública, que é trocar tiro com bandido, que é subir morro, que é ir atrás de traficante, de bandido. Eu acho que é justo a gente discutir isso aqui.
4: O texto também afeta a regra de transição daqueles que ingressaram na carreira antes de 2020. Os estados terão a permissão para baixar o requisito mínimo de 25 para 20 anos de serviço militar, embora os profissionais ainda precisem arcar com um pedágio proporcional ao tempo que faltar.
24: E foi sancionada a lei que permite aos médicos residentes o fracionamento das férias anuais, mas a medida só vai entrar em vigor 180 dias depois da publicação oficial. Repórter Lana Dias.
6: Uma nova lei permite o fracionamento das férias para médicos residentes. O texto sancionado pelo presidente Lula diz que, a pedido, os profissionais na especialização poderão dividir os 30 dias de repouso anual em períodos de, no mínimo, 10 dias cada. O parcelamento também vale para os residentes em outras áreas da saúde, com regras a serem definidas em regulamento. Quando a medida esteve em discussão no plenário do Senado, o senador Nelsinho Trade, do PSD de Mato Grosso do Sul, que é médico, explicou que a proposta favorece a formação do profissional.
8: Você já com aquele pique entrando numa cirurgia atrás da outra, dali a pouco você entra de férias, fica 30 dias sem pegar num bisturi, sem pegar nas pinças cirúrgicas. Você regride, é uma coisa natural. Ao passo que se você puder fracionar suas férias, você vai conseguir de uma forma bem equilibrada colocar o seu descanso para ser exercitado sem perder o tempo do seu aprendizado.
6: Também médica, a senadora Zenaide Maia, do PSD do Rio Grande do Norte, defendeu a iniciativa.
27: A residência médica é uma força de trabalho em qualquer hospital e escola desse país. Então, querer fracionar suas férias é justo.
6: O fracionamento de férias começará a valer 180 dias depois da publicação da lei, ou seja, em meados de novembro. Até lá, o médico continua com direito a 30 dias consecutivos de férias, sem possibilidade de divisão. De acordo com a pesquisa Demografia Médica no Brasil, o país contava com 47,7 mil médicos residentes em 2024.
24: Estamos na campanha Maio Amarelo, que busca conscientizar a população da importância do trânsito seguro. Um dos projetos no Senado sobre esse assunto torna crime inafiançável o homicídio no trânsito quando o motorista está sob efeito de álcool. Repórter Márcio Maturana.
1: Começou a campanha Maio Amarelo para um trânsito mais seguro. O Senado analisa vários projetos sobre o assunto. Um deles, na Comissão de Constituição e Justiça, torna o bafômetro obrigatório para motorista envolvido em acidente. O texto é do senador Fabiano Contarato, do PT do Espírito Santo.
7: Se hoje um motorista, mesmo bêbado, mata alguém e fica no local, o delegado está impedido de lavrar o auto prisão em flagrante, porque não se imporá prisão em flagrante, nem se exigirá fianças ao condutor que prestar pronto e integral socorro à vítima ou que não fugir do local. Então, todos ficam, se recusam a submeter o teste.
1: Outro projeto aprovado recentemente e já transformado em lei, criou o Dia Nacional da Mobilização em Memória das Vítimas de Trânsito, a ser celebrado no terceiro domingo de novembro.
24: E a senadora Damares Alves, do Republicanos do Distrito Federal, destacou a importância da campanha Maio Laranja de enfrentamento à violência sexual contra crianças e adolescentes. A parlamentar defendeu a intensificação das ações de prevenção, denúncia e responsabilização diante da recorrência dos casos no país. Também afirmou que a subnotificação compromete a formulação de políticas públicas eficazes. Damares Alves também alertou que meninos estão entre as vítimas de abuso sexual e precisam de maior visibilidade nas ações de proteção.
9: E às vezes o menino não fala porque ele acha que foi uma brincadeira. E às vezes o menino não fala porque a vergonha para o menino é muito maior do que para a menina. Mas a gente precisa observar os comportamentos.
24: Com edição de Paula Groba e trabalhos técnicos de João Lira, o Jornal do Senado fica por aqui. Acompanhe agora as notícias do Tribunal de Contas da União e da Câmara dos Deputados. Boa noite e um bom fim de semana.
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12: Câmara aprova aumento da proteção legal para vítimas de crimes sexuais.
13: Presidente garante a votação da proposta que altera a jornada de trabalho.
12: Deputados defendem ações para a promoção do desenvolvimento regional.
13: Boa noite. Gilson Daniel, do Podemos do Espírito Santo, rebate declarações de gestores que criticam o repasse de recursos a municípios. De acordo com o parlamentar, é nas cidades que os investimentos públicos se traduzem diretamente em serviços essenciais, como água e energia.
12: Segundo Gilson Daniel, administrações municipalistas promovem impactos concretos na infraestrutura e na qualidade de vida da população. Ele alerta os capixabas para a importância de políticas que garantam um apoio financeiro contínuo aos municípios.
13: Daniel Almeida, do PCdoB, registra a realização de programa do governo da Bahia que busca ouvir moradores, lideranças e representantes da sociedade civil para reunir propostas voltadas ao planejamento público do estado. Ele ressalta que a abertura da ação ocorreu no início do mês em Irecê.
12: Daniel Almeida sublinha que o modelo funciona como espaço de prestação de contas sobre compromissos assumidos anteriormente pelo Executivo Estadual. Ele assinala que a mobilização deve percorrer outros territórios baianos, ampliando a participação na definição de prioridades para a Bahia.
10: Agricultura.
13: Preocupação. preocupado com a crise financeira dos produtores rurais, Afonso Ram, do PP do Rio Grande do Sul, cobra a votação do projeto que prevê o alongamento das dívidas agrícolas. Ele explica que a medida pode ser viabilizada com recursos do Fundo Social e dos royalties do petróleo.
12: Segundo Afonso Ram, os produtores precisam de condições mais favoráveis que as atuais, como prazo de até 10 anos para pagamento e carência de 3 anos. O deputado avalia que o setor precisa de 180 bilhões de reais para garantir a produção de alimentos e a sustentabilidade no campo.
15: Meio ambiente.
13: Marina Silva, da Rede de São Paulo, destaca encontro internacional sobre a redução da dependência dos combustíveis fósseis realizado na Colômbia no final de abril. A deputada afirma que os países precisam construir planos nacionais de transição para reorganizar as fontes de energia.
12: Marina Silva ressalta que o Brasil participa desse debate com ações de desenvolvimento sustentável. Ela avalia que a instabilidade geopolítica ligada ao petróleo reforça a urgência de alternativas tecnológicas capazes de proteger economias nacionais e ampliar a segurança climática.
15: Economia.
13: No entendimento de Sidney Leite, do PSD do Amazonas, a manutenção das altas taxas de juros pelo Banco Central prejudica o trabalhador. Ele argumenta que o custo do serviço da dívida e os juros do cartão de crédito rotativo pressionam a economia e favorecem apenas o setor financeiro.
12: Sidney Leite alega que programas econômicos como o Desenrola e o fim progressivo do cartão de crédito consignado são insuficientes sem uma redução na taxa básica de juros. Para ele, o Brasil apresenta índices econômicos que não justificam taxas superiores às de países em guerra.
13: Welter, do PT do Paraná, enaltece o programa Desenrola, que, segundo ele, vai ajudar milhões de brasileiros endividados. O deputado explica que a iniciativa do governo busca reduzir juros e facilitar a renegociação de dívidas, aliviando o orçamento das famílias.
12: O deputado afirma que o aumento do acesso ao crédito levou muitas pessoas ao endividamento e o programa surge como alternativa para reorganizar a vida financeira. Para ele, a medida deve ampliar o poder de compra e melhorar as condições de vida da população.
13: Patrus Ananias, do PT de Minas Gerais, defende que o Brasil reduza a dependência da exportação de matérias-primas. Segundo o deputado, o avanço da industrialização nacional, especialmente no setor de minérios, é fundamental para ampliar a autonomia econômica do país.
12: Patrus Ananias propõe a criação de uma empresa pública nos moldes da Petrobras para gerir a exploração de terras raras e outros recursos minerais. Na avaliação dele, o Estado deve assumir o papel principal na geração de tecnologia e riqueza no país.
15: Trabalho.
13: Presidente da Câmara garante a votação da proposta que altera a jornada de trabalho 6x1. Acompanhe na reportagem de Luiz Gustavo Xavier.
14: O presidente da Câmara dos Deputados, Hugo Mota, afirmou nesta quinta-feira que a proposta de mudança na escala de trabalho 6x1 será votada pela Casa e diz que não votar essa matéria não está em questão. Hugo Mota participou de entrevista coletiva na Paraíba após o evento Câmara pelo Brasil, na Assembleia Legislativa do Estado. Segundo ele, o tema já entrou na agenda prioritária do Congresso e deve avançar nas próximas semanas, com expectativa de análise ainda no mês de maio.
16: Queremos que todos compreendam que há uma decisão política de se caminhar nesse sentido. É muito melhor sentar à mesa e negociar o texto, que é quando a gente tem, na verdade, o horizonte já de data para que essa matéria seja votada.
14: Hugo Mota também declarou que há um ambiente favorável à aprovação da proposta e comparou o debate atual a outras mudanças trabalhistas ocorridas ao longo da história brasileira, como o fim da escravidão, a criação da carteira de trabalho e do 13º salário. Da Rádio Câmara de Brasília, Luiz Gustavo Xavier.
12: Lídice da Mata, do PSB da Bahia, é favorável à proposta que reduz a jornada de trabalho, destacando a importância do debate em curso na Câmara. Segundo a parlamentar, a medida pode melhorar a qualidade de vida dos trabalhadores e deve avançar ainda neste mês.
13: Lídice da Mata também rebate críticas sobre possíveis impactos na produtividade, afirmando que o desempenho econômico depende de fatores como tecnologia e políticas públicas. Para ela, a redução da jornada contribui para a dignidade e a saúde dos trabalhadores.
12: Luiz Carlos Mota, do PL de São Paulo, participou da 5ª edição do 1º de Maio dos Comerciários, realizada em Avaré. O deputado informa que o evento reuniu mais de 4 mil trabalhadores que aprovaram 12 propostas em defesa da categoria.
13: Luiz Carlos Mota parabeniza a Federação dos Comerciários do Estado de São Paulo pela organização e reafirma apoio às pautas de valorização profissional e direitos trabalhistas.
15: Transportes.
12: Câmara aprova a renovação de carteira de motorista com mais facilidade para condutores sem multas. O repórter Antônio Vital tem detalhes sobre a medida.
17: A Câmara dos Deputados aprovou medida provisória que torna mais simples a renovação da Carteira Nacional de Habilitação, a CNH, se o motorista estiver inscrito no Cadastro Positivo de Condutores. O cadastro, criado em 2020, contempla os motoristas que não cometeram infrações de trânsito nos últimos 12 meses. A proposta original, editada pelo governo, dispensava os condutores sem multa de fazer os exames do DETRAN para renovar a CNH ou autorização para conduzir ciclomotor. O relator da medida provisória na comissão mista, composta por deputados e senadores, senador Renan Filho, do MDB do Alagoas, alterou o texto e manteve a exigência de exames de aptidão física e mental para a renovação da carteira, mesmo para aqueles sem multas. A mudança foi pedida pelo senador Dr. Irã, do PP de Roraima. Ele argumentou que, caso a pessoa não tivesse multas de trânsito, poderia ficar 30 anos sem fazer qualquer exame, o que seria um risco. A medida provisória determina ainda que os custos dos exames de aptidão física e mental e da avaliação psicológica têm que obedecer um teto máximo nacional a ser fixado pela Secretaria Nacional de Trânsito. O governo, ao editar a medida provisória, argumentou que 20 milhões de motoristas dirigem sem habilitação devido aos custos elevados da carteira. A medida provisória que torna mais simples a renovação da Carteira Nacional de Habilitação, a CNH, se o motorista não tiver multas em um período de 12 meses, seguiu para análise do Senado. Da Rádio Câmara de Brasília, Antônio Vital.
13: Pompeu de Matos, do PDT, celebra a decisão do governo de anular mais de 3 milhões de multas aplicadas pelo sistema de pedágio Free Flow. O deputado ressalta que apenas no Rio Grande do Sul foram registradas mais de 1 milhão e 200 mil autuações indevidas.
12: Pompeu de Matos sugere a aprovação de um projeto que permite a vinculação de débitos de pedágio ao IPVA, sem aplicação de penalidades. Ele afirma que a tecnologia, que deveria facilitar a vida do motorista, acabou gerando transtornos para cidadãos e caminhoneiros.
15: Política.
13: Tadeu Venere, do PT do Paraná, critica lideranças de direita e de extrema direita que acusam a esquerda de incoerência, mas que migram de partidos para viabilizar candidaturas, mesmo quando essa mudança signifique estar ao lado de pessoas a quem combatiam antes.
12: Ao citar a derrubada do veto ao projeto da dosimetria, Tadeu Venere questiona a inconsistência entre discursos rigorosos contra crimes e votos que podem resultar na soltura de milhares de presos. Para ele, por não ter propostas reais para a vida dos brasileiros, a oposição se limita a atacar a esquerda.
15: Justiça.
13: Otone de Paula, do PSD, reafirma sua tese de que gestões fluminenses autodeclaradas de direita foram responsáveis por episódios de corrupção no Rio de Janeiro. Ele cita irregularidades na Fundação CEPERJ, contratações de funcionários fantasmas e desvio de recursos da privatização da SEDAI.
12: Otone de Paula critica o uso da pauta ideológica como forma de encobrir problemas administrativos. Ele afirma que operações policiais recentes em secretarias estaduais levantam questionamentos sobre a condução do poder público no estado.
13: Talíria Petrone, do PSOL do Rio de Janeiro, aponta uma relação entre a família Bolsonaro e o crime organizado. A deputada menciona a nomeação de familiares de milicianos como exemplos de uma trajetória questionável.
12: Talíria Petrone cita ainda aliados políticos ligados à família Bolsonaro, envolvidos em investigações como casos de funcionários fantasmas no CEPERJ. Para ela, o Brasil deve manter o foco no combate à corrupção.
15: Segurança Pública.
13: Anne Ortiz, do PP do Rio Grande do Sul, defende a urgência de a Câmara votar a redução da maioridade penal para crimes hediondos e de extrema violência. Ela cita a pesquisa feita pela Real Time Big Data, segundo a qual entre 80% e 90% dos brasileiros são favoráveis à proposta.
12: A congressista opina haver falhas no sistema socioeducativo, onde passa o infrator sem ser corrigido e sem que seja feita justiça às vítimas. Anne Ortiz cita países nos quais as punições a jovens criminosos são compatíveis com a gravidade dos atos e pede revisão da legislação nacional.
13: Vinícius Carvalho, do PL, defende a redução da maioridade penal em casos de crimes graves cometidos por adolescentes. O deputado cita um caso recente de violência sexual contra crianças em São Paulo para cobrar do Congresso Nacional uma resposta mais rigorosa na responsabilização dos envolvidos.
12: Vinícius Carvalho também defende a aprovação de proposta que impede a não persecução penal em crimes de pornografia infantil e pedofilia. Ele argumenta que esse tipo de acordo pode resultar em punições brandas para pessoas que divulgam imagens criminosas contra crianças e adolescentes.
13: Capitão Alden, do PL da Bahia, defende um projeto que aumenta as penas para crimes cometidos contra profissionais de segurança privada. A proposta aprovada pela Câmara, na visão do deputado, busca garantir mais proteção a vigilantes que atuam em situações de risco no cotidiano.
12: Capitão Alden anuncia que o texto também amplia a proteção aos familiares e estabelece tratamento mais rigoroso aos criminosos. De acordo com o parlamentar, a medida tem o potencial de inibir a violência e reforçar a valorização desses profissionais.
13: Helder Salomão, do PT do Espírito Santo, alerta sobre a possibilidade de anistia a quase 200 mil detentos, incluindo agressores de mulheres e pedófilos, após a derrubada do veto ao projeto da dosimetria. Para ele, a possibilidade é estarrecedora frente ao recorde de feminicídios no país.
12: Helder Salomão cita dados do Ministério da Justiça, segundo os quais, no primeiro trimestre do ano, a cada 5 horas e 25 minutos, uma mulher foi morta no país. Para ele, o machismo e o discurso de ódio são as principais causas dessa violência, e o Congresso não pode abrir brechas para a impunidade.
0: Votação.
13: O plenário da Câmara aprovou o aumento da proteção às vítimas de crimes sexuais. O repórter Marcelo Larcher traz as informações.
18: A Câmara dos Deputados aprovou o projeto que aumenta penas para crimes como estupro, assédio sexual e divulgação não autorizada de conteúdo íntimo. No caso do estupro, a pena passa de 8 para 12 anos de prisão, podendo chegar a 32 anos se resultar na morte da vítima. A proposta cria uma lei da dignidade sexual e altera regras do Código Penal, do Estatuto da Criança e do Adolescente e do Código Civil para ampliar a proteção às vítimas de crimes sexuais e endurecer as punições. A pena máxima para assédio sexual aumenta de 2 para 4 anos de prisão. O mesmo vale para o crime de registro não autorizado da intimidade sexual, que tem pena máxima de 1 ano e passa para 3. O texto prevê ainda aumento de até 2/3 das penas se os crimes forem cometidos contra pessoas idosas ou com deficiência, ou se ocorrem em escolas, hospitais ou estabelecimentos policiais ou prisionais. O texto também aumenta punições para crimes relacionados à pornografia infantil e exploração sexual de crianças e adolescentes previstos no Estatuto da Criança e do Adolescente. Dependendo da conduta, as penas poderão chegar a 10 anos de prisão. Além do aumento das penas, o projeto também amplia as situações em que a justiça poderá determinar a perda do poder familiar, incluindo casos de crimes graves e crimes sexuais praticados contra filhos e outros integrantes da família sob responsabilidade do agressor. O texto também prevê que condenados por crimes sexuais possam perder cargos públicos em alguns casos. O texto foi apresentado pela deputada delegada Catarina, do PSD de Sergipe, e sofreu alterações da relatora, deputada delegada Ione, do Avante de Minas Gerais, que justificou as medidas.
19: No presente projeto, a incidência mais gravosa do poder punitivo do Estado para esse tipo de delito odioso também repercute em sanções acessórias a serem impostas a criminosos sexuais, a exemplo da perda da tutela e curatela e da inabilitação para os cargos públicos. Ademais, procura-se garantir proteção às vítimas nas órbitas jurídicas e assistencial, além de investir esforços públicos na educação e conscientização coletiva para a mudança social, construção de espaço público de convívio saudável, respeitoso e seguro.
18: O projeto ainda garante às vítimas de crimes sexuais atendimento psicológico e jurídico prioritário, proteção de dados pessoais e acolhimento humanizado durante o atendimento. O projeto que cria a Lei da Dignidade Sexual e amplia punições para crimes sexuais seguiu para análise do Senado. Da Rádio Câmara de Brasília, com informações de Daniele Lessa, Marcelo Larcher.
2: Saúde.
12: Diego Garcia, do União do Paraná, defende a aceitação de exames solicitados por nutricionistas em laboratórios e hospitais. Relator da matéria na Comissão de Constituição e Justiça, ele afirma que a medida amplia o acesso dos pacientes e reduz a dependência de encaminhamento médico.
3: Segundo Diego Garcia, a iniciativa valoriza o papel do nutricionista e diminui a burocracia no atendimento. O deputado acrescenta que a proposta deve agilizar o acesso aos serviços, especialmente no SUS, além de fortalecer a prevenção e melhorar a qualidade do cuidado em saúde.
20: Então agora nós vamos desburocratizar esse sistema e facilitar, porque basta passar por esse profissional de nutrição, ele já vai ter acesso tanto à receita para os suplementos, como também à receita ou encaminhamento para a realização de exames. Então é mais facilidade, menos burocracia e melhorar a qualidade da saúde da população brasileira. Atuar na prevenção e valorizar os profissionais de nutrição.
12: Dr. Zacarias Calil, do MDB de Goiás, denuncia desperdício de quase 300 milhões de reais com o descarte de 10 milhões de doses de vacinas da Coronavac vencidas e que, por falha logística, não chegaram à população, segundo a auditoria do Tribunal de Contas da União, citada por ele.
3: Dr. Zacarias Calil lamenta o desperdício milionário enquanto a saúde pública passa por carências básicas, como a falta de exames e estrutura hospitalar. Ele defende que o parlamento cobre respostas sobre as compras e pela ineficácia da redistribuição.
2: Educação.
12: José Rocha, do União da Bahia, apresentou proposta de emenda à Constituição que integra o ensino médio à formação técnico-profissional. O deputado afirma que a medida pode ampliar a qualificação dos jovens, reduzir a evasão escolar e preparar estudantes para o mercado de trabalho.
3: José Rocha acredita que a educação técnica é necessária para aumentar a produtividade do trabalhador brasileiro. Ele ressalta que o modelo permite ao jovem ingressar mais cedo em uma profissão sem impedir o acesso posterior ao ensino superior.
12: Soraya Santos, do PL do Rio de Janeiro, fala sobre a importância da educação inclusiva aliada ao trabalho de escolas especializadas. Segundo ela, o sistema público deve garantir inclusão, mas precisa do apoio dessas instituições para atender alunos com necessidades específicas.
3: Soraya Santos também alerta para desafios enfrentados nas salas de aula, como a sobrecarga de professores e a falta de estrutura adequada. Ela destaca ainda a importância de assegurar às famílias o direito de escolher o modelo educacional mais adequado para seus filhos.
12: Termina agora o Jornal Câmara dos Deputados com trabalhos técnicos de Wellington Teles e a apresentação de Luciana Vieira e Tércia Guimarães. Boa noite para você.
3: A Voz do Brasil está de volta na segunda-feira. Uma boa noite, um bom fim de semana.
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0: ouvintes.
1: O Everton, que está aqui no estúdio, toda a comunidade rondaltense, rádio ouvintes de outras cidades e outros estados, que eu sei que tem pessoas que, através da live, da internet, acompanham mais várias localidades do nosso país aí. Pra gente é uma satisfação estar aqui mais uma vez no Ponto de Cultura, fazendo nosso misturadão, né? Que qual que é o meu estilo? São vários, né? São vários. Que a gente gosta, que o povo gosta, a gente tá cantando. Pra gente é um privilégio poder estar aqui entre amigos aí, dando umas músicas, levando um pouco de diversão aí. Uma noite fria, alguns estão tomando um vinho na frente da lareira, o aquecedor, né? Então, a gente aproveita aqui do estúdio, vocês aproveitam aí da casa de vocês. E é isso aí, meu amigo Rony. Vamos abrir os trabalhos, então? Então, fechou.

Ei. É isso aí, a primeira já saiu e vem outras já aí, né? 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

0: 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Vamos seguindo por aqui, Rafa. Vamos com mais uma música.
1: Vamos seguir então nessa pelo sertanejo.

0: aí.
1: Tá aí, ó. Música do Rio Negro e Solimões. 20 horas 14 minutos. É o encontro de violeiros todas as sextas-feiras, das 20 até as 22 horas, aqui na Rádio Navegantes, no Ponto de Cultura Navegantes. Todas as sextas, das 20 até as 22 horas, nós temos este programa aqui, com nossos artistas ao vivo, às vezes fazendo as músicas, né, de gaita e violão, às vezes só de violão, às vezes só com gaita, e às vezes no playback, né, que nem o nosso amigo Rafa tá fazendo aqui. Mas vamos seguindo por aqui, vamos ver. O Aquiles 13 está assistindo, a Namir Froza também, a Márcia Freitas. Aqui é a Márcia Freitas, quero oferecer uma música para minha mãe Ivani Cavalli, que estava de aniversário ontem. Desejo tudo de bom, amo muito ela. Música Frio da Madrugada. Um abraço, Márcia, um abraço para Ivani aí, um feliz aniversário também da família Navegantes. A Carmen Prates está assistindo também.
2: Conhece? Beijo, mãe. Um abração. Fã número um, né?
1: Dali.
2: Às vezes ia assistir a novela e quantas vezes eu batendo no violão, teclado. Para, tu não vê que eu quero assistir. É pra estar aqui, né?
1: Estraga a novela da mãe.
2: Estraga o noticiário, a novela, né? Fazendo barulho no quarto.
1: Vamos seguindo, Rafa.
2: Vamos lá, então.
1: Vamos com a próxima aí.
2: O pedido Fio da Madrugada não tem agora, mas para um próximo bloco a gente vai atender aí. E vamos seguir nessa moda sertaneja.

0: 20h19. Nosso amigo Josibar Tabaldi, né? Da JT Amolar. Estamos na escuta, toda a família. Muito bom o programa, sucesso. Valeu, meu amigo Zoinho. É, o popular Zoinho. A dona Diva dos Reis, mãe do nosso colega Rogério, tá assistindo. Um abraço, dona Diva aí. O Rogério hoje tá lidando na Expo Pontão. É, tá na Expo Pontão o Rogério. Temos eu e o colega Everton por aqui, né? Fazendo o programa Encontro de Violeiros desta noite. Um abraço para todos vocês ligadinhos aí e vamos seguindo, trazendo música. Meu amigo, música é contigo. Veja o que tu vai.
1: Eu acho que antes da gente fazer uma música, tá do espaço para as mães, né? Ah, oferecer esse programa para elas. Primeiramente, eu ofereço para mim, através da minha, para todas as mães aí. E tem um papel tão importante na vida de todos nós, né? E como uma forma de demonstração de carinho, afeto, a gente oferece todas as músicas da noite aí pras mães.
0: A mãe é a primeira mulher da nossa vida, né?
1: Com certeza. Mãe é mãe, né?
0: Colega Everton, vai você aí, que daí depois nós vamos daqui.
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0: 20h25. O grupo Nova Amizade do bairro Quiri convida para uma sabadeira neste sábado no Salão Paroquial de Ronda Alta. Início às 13h, a animação estará a cargo da banda Voz Ativa de Carazinho. Então tá aí, pessoal, amanhã à tarde tem uma sabadeira, né? No sábado é a sabadeira, no domingo é a domingueira, então dá para dançar amanhã de tarde e domingo achar uma domingueira também e arrastar o pé de novo, né?
1: A sola.
0: É, e domingo tem a festa, né? Do bairro Ipiranga, né? Vamos ver aqui a Cleonice Botelho dando uma boa noite para nós aí. A minha cunhada Loreni Lima da Luz está assistindo. Um abraço para você, Loreni, um abraço pro meu mano Marcos. Isso aí. A Cleide Tascazene dando uma boa noite para nós também. Um abraço, Cleide. Ela que sempre ouve o programa italiano aí nos sábados à tarde. Meu amigo Rafa, música é contigo.
2: Vamos lá então, Rony. Como eu disse, os estilos são variados e a gente vai alternando, né? Vamos mudar um pouco o gênero agora.
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0: E é isso aí.
1: 20h30. Abraço pra vocês ligadinho aí, o pessoal que tá assistindo a nossa live aí, né? A Ângela Veloso dando uma boa noite pra nós, nosso amigo Jusceli Grosselli, né? O Jusce está assistindo aí, um abraço meu amigo Jusce, bom final de semana pra você, pra família aí, pra todos, né? 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É isso aí. Vamos seguindo por aqui com nosso amigo Rafael, trazendo mais música para este povo que está assistindo a live aí, pessoal que está ouvindo através da 87.9 Rádio Navegantes aqui de Ronda Alta. E é direto do Ponto de Cultura Navegantes que nós apresentamos o Encontro de Violeiros todas as sextas, das 20 até as 22 horas. Rafa,
0: programa
1: é contigo.
0: Tradicional, não dá pra perder.
1: Não, não pode perder.
0: Isso aí.

0: isso aí.
1: 20:35, são 20:35 desta noite de sexta-feira, né? E amanhã vai ter uma madrugada gelada mesmo, né?
0: Já tá aí.
1: Já tá começando a chegar as madrugadas geladas agora.
0: E a maior mentira é que o frio é psicológico, né?
1: É.
0: O cara vai tomar um banho ali de duchinha Lorenzetti Corona, o cara vê que o frio não é psicológico, né?
1: Não, não é.
0: Quem tira leite de manhã cedo sabe, né?
1: Sabe como é que é as coisas, né? O nosso amigo Ari Mendonça, boa noite, show. Estamos aqui no Pazini jantando e na escuta. Valeu, um abraço para vocês aí. Lucimar Antunes Ribeiro, boa noite, solo Lucimar Antunes Ribeiro. Manda um beijo para minha mãe, Almerita. Toca o dia que eu saí de casa. Valeu, um abraço aí então para dona Almerita. Bom, um abençoado, né? Dia das Mães, domingo, né? Aí da filha Lucimar, tá aí. Vamos seguindo por aqui, trazendo mais música. Quero mandar um abraço especial pro meu amigo Jepp. É, o Jepp, lá em Nova Mutum, no Mato Grosso, tá sempre assistindo nossa live aí. Um abraço, meu amigo. Bom final de semana para você e pra família. Tudo de bom. Vanessa Dias, boa noite. Aqui é o Paulinho do Camelô. Parabéns pelo programa. É muito boa a música. Valeu, um abraço para vocês aí, obrigado pela participação. Vamos dando sequência, nosso amigo Rafael tá preparado para trazer mais música para vocês.
0: Vamos lá então, mais uma vez um abraço a todos os ouvintes aí, internautas, radio-ouvintes, amigos da comunidade aí, muitos conhecidos, né? Se a gente vai fazer nomes, vai à noite, então um abraço de forma geral aí. Vamos com mais Terceira Dimensão então.

0: 7:41 e o Jota Santos, boa noite, amigos. Top, show esse garoto, tá aí.
1: Valeu. Ah,
0: o seu Itelvino e a dona Irene Gopinger, um abraço, estão assistindo. A Rosa Maria Tonello também está assistindo, um abraço. O Jacques Bendique, nosso amigo, que seguidamente está aqui puxando uma sanfona, né? Está assistindo também, um abraço, Jacques. A Elisângela Silva mandando um boa noite para nós. Meu colega Everton, agora é contigo aí.
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0: 20h46. Vamos seguindo por aqui, vamos ver aqui nosso pessoal aí de casa que está assistindo. Um abraço especial para vocês todos aí. Nosso amigo Rafa já tá preparado aí. O Rafa me contou uma história muito triste agora há pouco aí.
1: Ai, ai.
0: Diz que uma mulher matou o marido com as 30 facadas e depois foi para as redes sociais e disse que estava disposta a novos romances. Será que vai achar um louco, Rafa?
1: Boa pergunta, né? Mas diz o ditado que tem louco para tudo.
0: É, o cara matou, uma mulher matou o marido com 30 facadas e... querendo arrumar um lance ainda.
1: Gêmea.
0: Tá difícil de arrumar alma gêmea assim. Rafa, é contigo aí.
1: Vamos lá então. Fazer um som daquele jeito que o gaúcho gosta.

0: 20h54. Quem não tem uma Mariana, né? Pessoal, ó, participação aí, vocês têm que fazer na live ali ou no WhatsApp da rádio, né, Everton? Aí. É, então no WhatsApp da rádio, ali no 3364-1066, no WhatsApp da rádio. Nós não temos pessoas aqui para atender o telefone. Deixa eu ver aqui. O J. Santos aqui diz que eu gosto de coroa. Eu não quero a mulher da faca. Entendi isso
1: da
0: aqui.
1: Da faca?
0: É, mulher da faca não é fácil. A Neuza de Conto, bem legal esse programa. O J. Santos aqui diz: legal, gostei. Valeu então. Um abraço para vocês ligadinhos aqui. 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Vamos seguindo com música por aqui. Nosso amigo Rafael tá com a garganta preparada para mais uma.
2: Não dá para deixar esfriar, né?
0: Não pode deixar esfriar a garganta. Tá louco. Senão depois não sai mais nada, né?
2: É que nem um tempo frio assim, tocar arranque no Monza álcool, né? Não
0: tem. Deus
2: dá pra
0: te
2: esfriar, né?
0: Né? Um Doge.
2: É, senão perca total.
0: Um dojão ali, né? Ficar uma hora tocando arranque ali, matar a bateria, não pega.
2: Isso aí.
0: Tem que largar na ribanceira abaixo.
2: Pura bucha.
0: Vamos lá, meu amigo.
2: Mas então é isso aí, vamos fazer uma música que Onde Eu Vou é uma das mais pedidas gauchescas, então, e eu também gosto de cantar e não vamos perder a oportunidade.
0: Então prega fogo.

0: É isso aí.
1: É, pontualmente 21 horas, é o programa Encontro de Violeiros aqui na Navegantes. O Jota Santos aqui, canta bem, o amigo, parabéns, bom demais.
0: Obrigado.
1: Manda um abraço para Campinas, São Paulo. Valeu, então. Vai um abraço pro pessoal aí de Campinas aí, em especial pro Jota Santos. Nosso amigo Charles Aires ali, né? Nosso amigo, ele e a Ana, né? Everton. É, eles estão sempre, pessoal da Ronda Capas e Acessórios estão sempre ligadinho com nós aí. Um abraço para vocês aí, bom final de semana. A Lucimar Antunes, muito bom o programa, manda uma música para todas as mães do bairro Aparecida. Tá, então vamos mandando a próxima para todas as mães do bairro Aparecida. Nosso amigo Telvino Bertoncello, ele e a Marli estão assistindo, né? Todas as sextas à noite. Um abraço para vocês, todas as sextas, como falei antes, das 20 até as 22 horas, programa Encontro de Violeiros. Meu amigo Jairo Manfrim e família parabeniza o programa e pede uma música do Porca Véia. Valeu. Um abraço, meu amigo Jairo. Um
0: abraço.
1: Um abraço, família Manfrim aí. Bom final de semana para vocês também. Sempre ligadinho aqui na nossa programação. Vamos trazer mais uma depois o nosso colega Everton. Botemos ele trabalhar lá, né?
0: Combinado, então.
1: Tá certo.
0: Acabamos de fazer um Porca Véia aí. Vamos com outro Tauro aí do nosso chão.